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1: Beleza, beleza, galera, vamos embora. Caruaru FM, a Rádio Rock da cidade. Vitor Hugo por aqui, encerrando o segundo bloco desse Rock Life dessa quarta-feira. Viva o rock and roll, viva a boa música. Daqui a pouco eu tô de volta.
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10: Beleza, beleza, galera, vamos embora, Caruaru FM, a rádio rock da cidade. Vitor Hugo por aqui, começando o terceiro bloco desse Rock Life dessa quarta-feira. Muita música e informação pra você, porque você sabe, o rock and roll é a música que realmente fez história no mundo todo. Exatamente por isso é que a gente tá aqui há tantos anos tocando a trilha sonora da sua vida. Vamos embora então, lembrando que hoje, quarta-feira, a gente tem um circuito alternativo na sequência aí, depois do Rock Life, de 10 à meia-noite. Fica antenado que a gente tem o nosso circuito alternativo, tocando o melhor das bandas alternativas do Brasil. Vamos lá então!
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1: Beleza, galera? Vamos encerrando aí o terceiro bloco desse Rock Life dessa quarta-feira. Vamos embora para um pequeno comercial. Daqui a pouco eu tô de volta.
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13: Beleza, beleza, galera, vamos embora, começando o quarto bloco desse Rock Life dessa quarta-feira. Espero que seu dia tenha sido ótimo, porque a gente vai terminar ele alto estilo aqui no nosso Rock Life. Lembrando que hoje, quarta-feira, a gente tem o circuito alternativo de 10 à meia-noite, com o Vitor Hugo tocando o melhor das bandas alternativas que não estão aí no mainstream, que estão buscando o seu espaço, o seu lugar ao sol, junto com a gente. Vamos embora então? Tá valendo, daqui a pouco eu tô voltando aí pra encerrar esse último bloco do Rock Life dessa quarta-feira. Vamos embora!
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1: Beleza, galera, valeu você que acompanhou aí o Rock Life nessa quarta-feira. Vamos encerrando aí o programa hoje, mas lembrando pra você que toda quarta-feira nós temos o Circuito Alternativo, tocando o melhor das bandas regionais, das bandas alternativas, as bandas que estão aí buscando o seu lugar ao sol e que fazem parte realmente de um movimento muito organizado e que tem muita força e que já conseguiu coisa pra caramba. A gente já conseguiu muitos espaços. Uma das coisas que eu posso falar é exatamente aqui o nosso São João, onde a gente tem o Polo Azulão, o Polo Alternativo, que foi realmente conquistado com a força das bandas de garagem daqui de Caruaru, bandas que realmente fazem parte da história da nossa música aqui regional, beleza? Vamos embora então, o Vitor Hugo vai ficando por aqui, mas toda a sequência com o nosso Circuito Alternativo. Amanhã temos o Rock Life, exatamente de 8 até as 10. Valeu, galera! Fui!
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0: Beleza, beleza, galera, vamos embora, Caruaru FM, a Rádio Rock da cidade, Vitor Hugo por aqui, mais um Rock Life, e hoje eu tô realizando, assim, um fato que eu achava que eu não ia conseguir de jeito nenhum, porque mesmo sendo um grande amigo das antigas, assim, que tava junto com a gente quando tudo era um embrião, eu tô aqui com meu querido Bira, Bira e o Bando. Cara, que coisa tão boa ter você por aqui, porque eu sei que hoje em dia a sua vida, a sua correria é grande, né?
1: Satisfação, Vitor Hugo, compadre velho das antigas.
0: Pois é.
1: Da cena do rock and roll. Salve, salve aí os ouvintes da Caruaru FM. Pra mim é uma satisfação muito grande estar aqui, né? É, até porque a Caruaru FM fez parte aí do início ali da carreira de Bira e o Bando, né? Lá nos anos 2000 ali, a Caruaru FM foi a primeira rádio de Caruaru que abriu as portas pra tocar Bira e o Bando. Então, de lá pra cá...
0: Você lembra o programa?
1: Rapaz, eu não lembro. Eu lembro que o primeiro dia, quem me trouxe aqui, na verdade, foi Moisés Rush, né? Meu compadre Moisés, e na época quem era o diretor era Deto Oliveira.
0: Rapaz, eu acho, na verdade, que foi Júnior Santana, não?
1: Não, foi Moisés.
0: Foi Moisés mesmo.
1: Foi Moisés. Nossa. Aí ele trouxe aqui, me apresentou a Deto. Deto tava ao vivo na hora, né? Ele disse, vai tocar agora. E colocou, ainda trocou uma ideia comigo. Eu achei do caramba a atitude dele, assim, e abrir as portas pra gente. E de lá pra cá, nos anos 2000 ali, Bira teve uma parceria muito grande com a Caruaru FM, né? A gente fazia jingle do São João, do Natal, caramba, do Carnaval.
0: Essa parte eu não sabia.
1: Era, e rolou muita coisa bacana aqui na Caruaru FM na época. Na época o pessoal ainda escrevia carta, né?
0: Quando a gente lançou o primeiro disco.
1: A gente fez umas ações que sorteava CD, Micro System. Então foi uma época bem bacana, assim, bem no início mesmo do trabalho de Bira e o Bando, né? O pós Justiceiros MC, né? Que rolou até 2002, mais ou menos, de 95... até 2002, e de 2002 para 2003, aí eu já montei esse projeto do Bira e o Bando, e começou já com o Bira e o Bando de 2003 para cá, vem na caminhada aí.
0: Você é mais antigo do que eu na música, então, porque eu comecei em 96.
1: É, comecei em 90.
0: E ainda não era com banda foi em 98, e você já tinha...
1: Já tinha o grupo, o primeiro grupo de rap de Caruaru, né, que era o Justiceiros MCs.
0: Que interessante, bicho.
1: Eu comecei a rabiscar ali em 92, 93, quando foi em 94... Eu já montei ali com um amigo de infância lá no bairro, que na época é cidade, bairro Agamenon, né?
0: Uhum,
1: é a antiga Vila Contramucambo. Ali já muda de nome, viu? Vila Social Contramucambo, depois mudou pra bairro Agamenon Magalhães e agora é Complexo Cidade Alta. Que diga agora aí. Emendou o bairro antigo, né? Que era a antiga vila. Aí juntou com o loteamento Adalgisa Nunes.
0: Exato.
1: E com o Encanto da Serra. E com o Ayrton Lira, e agora é tudo uma coisa só.
0: É um complexo.
1: Cidade Alta agora. Então a gente começou nessa época aí, Vitor.
0: Ô, Bira, e a informação naquela época chegava como, bicho?
1: Porque... Orelhão, era orelhão ainda, né? Orelhão, na verdade eu tive um. Eu já fazia hip hop sem saber o que era hip hop, né? Meu primeiro contato com hip hop, não com hip hop, né? Mas com um elemento da cultura hip hop que depois de 5, 6 anos ou quase 10 anos à frente é que eu vim saber o que era o hip hop.
0: Porque nessa época nem a MTV tava...
1: Não tinha MTV não, pô. Eu tive o primeiro contato com o primeiro elemento que eu conheci do hip hop foi o grafite, através de um programa do Silvio Santos no domingo, que era a programação da família brasileira,
0: exatamente.
1: Né?
0: Exatamente.
1: Então o Silvio Santos lá, a gente assistindo, daqui a pouco ele convida uns meninos lá de São Paulo, né? E os caras entram e começam a colar uns extensos assim no painel ao vivo lá no Silvio Santos, e com as latas balançando, e saía tinta dentro dessa lata. E daqui a pouco, quando os caras tirou assim o extenso, né?
0: Uhum.
1: Que era um papel lá cortado com as paradas, o molde vazado ali. Quando tira, tá o rosto de Silvio Santos. E pra mim foi... Eu sempre desenhei desde...
0: Foi quase um truque de mágica.
1: Aí eu fiquei de cara com aquilo ali e comecei a pesquisar pra saber. Aí eu descobri o que era o spray... Aí já fui procurar saber o que era isso. Não, isso aí é tinta, vendo em casa de tinta. Então eu já saí ali,
0: cara,
1: na adolescência,
0: até não saber onde conseguia.
1: Não sabia. Bicho. Então aí eu comecei a pesquisar, dar um rolê na loja. Onde é que tem loja de tinta em Caruaru? Aí fui, quando eu cheguei, aí eu vi o que era um spray. Quando eu perguntei quanto era, na época era coisa... Tipo, era muito dinheiro, né? Pra um pré-adolescente ali. Então já era uma coisa cara, um material caro. E depois disso... chegou um brother pra morar lá no bairro Agamenon, Gilson Gley, né? É o que a gente chamava ele de Paulistinha. Então o pai dele era caminhoneiro e a cada 15 dias ele tava chegando aqui em Caruaru, né? Então, numa ocasião dessa, Gilson, na época de era fita cassete ainda, uhum. Gilson via a gente fazendo lá, na época escutava funk, né? E em Caruaru tinha muito baile funk.
2: Sim.
1: Nas escolas, no clube intermunicipal, no clube do comércio.
2: Do comércio.
1: Comércio Futebol Clube. Uhum. Então, a diversão da gente ali da periferia era ir por baile, né? Que, na verdade, não era baile funk. Raramente tinha um baile só de funk na época, né?
2: Cara, eu acho que isso foi a realidade de toda a comunidade, né?
1: Que a gente os bailes eram na escola. Final de semana ali, a gente adolescente, era a diversão que tinha, né? Era bar e baile final de semana.
2: Uhum.
1: Então, na época foi muito interessante que Gilson disse, ah, tu gosta de funk? Gosta. Ele disse, eu tenho um negócio aqui bacana aqui, umas fitas. Aí me entregou, aí foi quando eu tive o contato com Taíde DJ 1.
2: Sim, né? DJ Taíde.
1: E nessa mesma época, eu trabalhava, eu tinha 14 anos na época, pô. Então, eu já trabalhava, né? Eu já trabalhava na feira. E o que é que acontece? Na época da pirataria, né, Vitor? Então, era a pirataria de fita cassete, né? Fita cassete, quer me dar pra cá? Pronto, massa. Então tinha aquela pirataria de fita cassete, pra maioria dos artistas da época era uma coisa negativa, mas pra gente que não tinha, numa época que não tinha internet.
2: Cara, se não fosse aquilo...
1: A gente não conhecia muita coisa de música, né? Então ali pra mim foi o maior garimpo, foi onde eu conheci o GOG através de fita cassete, né?
2: Caramba, quer dizer que GOG tu conhece...
1: GOG conheço dessa época, pô. Ali era o quê? 93... Quando o GOG lançou o disco, Dia a Dia da Periferia. Então,
2: eu confesso a você que eu só vim conhecer ele através do...
1: Do MTV do Lenine.
2: Exatamente.
1: Então, GOG é de... GOG é dos anos 80, né? E começou a gravar ali na década de 90 e tal, mas o cara já tinha um rolê dentro do hip hop. Brasília já tava andando, Luiz Brasília e São Paulo. Depois foi que começou a vir pra cá, né? Então, eu conheci o GOG, conheci Câmbio Negro... Conheci Alibi, DJ Jamaica. Então, pra mim, assim, pra mim, a minha maior referência de rap nacional não é nem São Paulo, é Brasília, né? O berço, eu bebi muito ali da fonte de Brasília.
2: E tava rolando o que em São Paulo nessa época?
1: Em São Paulo tava rolando um Taí de DJ 1, Racionais MCs, aquela profusão ali na estação São Bento, né? Com Nelson Triunfo, Funk Cia, que era a galera na explosão do break ali naquela época, né? Então foi quando o break estourou no Brasil mesmo. Aí eu comecei a saber, disse, não, eu gosto desse som aqui, mas é parecido com esse, só que esse aqui é só festa, e esse aqui tem uma linguagem. Que eu tô entendendo isso aqui, velho.
2: Cara, eu não sei se é o rap que chega aqui no Brasil, ou que chegava naquele tempo e tal, que chegava aqui no Brasil, mas eu sempre achei que o rap americano, ele não tinha uma função social. E o do Brasil tinha, eu achava...
1: O do Brasil tinha. A diferença do Brasil é essa. E outra coisa, né? Muito
2: interessante. E uma diferença considerável.
1: Demais. Na verdade, o hip-hop, quando surge, né? Ali, aquela nos guetos, né? Nova-iorquinos ali nos Estados Unidos. Surgiu mais como uma forma da comunidade negra e hispânica se divertir, porque não tinha espaço na sociedade. Então, eles faziam, literalmente, bailes... proibido, né, pelo governo local, era proibido os jovens negros e hispânicos se divertirem. Então eles iam para prédios abandonados, faziam os bailes ali fechados, e os grafiteiros, já tinham os grafiteiros na época, né, então começaram a pichar Nova York toda, os trens e tal, e foi proibido, muita gente morreu, muita gente apanhou na época, né, por conta disso, e depois foi se juntando, né. O elemento DJ com o elemento MC, que era o mestre de cerimônia, Grandmaster Flash ali fazendo suas colagens ali, descobrindo também, né, um laboratório ali, ele descobrindo como era que alongava o beat, sem ter equipamento, a galera também não tinha equipamento.
2: Na tora.
1: Na década de 80 mesmo, teve um problema econômico muito grande nos Estados Unidos e a galera teve uma certa ocasião lá que teve um saqueamento geral, né? Faltou água, faltou energia. Então a galera do hip hop, todo mundo saqueando as lojas, a galera do hip hop corria para a loja de música. Porque lá tinha, uns aparelhos de mix, os toca-disco, então os caras não queriam saber de nada.
2: Não queria pegar, não queria comida, roupa.
1: Não queria nada, só queria pegar os equipamentos. Então os caras conseguiram pegar equipamentos ali, mesmo que de uma forma não tão ilícita, bacana, né? Mas aí para os caras era o armamento que a comunidade tinha, era aquilo ali, um aparelho de som para o DJ fazer a festa e o MC passar a ideia ali, que foi quando surgiu a questão das rimas do MC junto com o DJ, né? Até então a cultura hip hop não era uniformizada, não era uniforme ainda, né? Depois foi que juntou o elemento do DJ, do MC, do b-boy, né, que é os dançarinos de break, e o grafite. Então daí surgiu a cultura hip hop na década de 70 nos Estados Unidos.
2: Me diz uma coisa, então, aqui em Caruaru, o que te atraiu primeiro foi o grafite?
1: O grafite. Eu comecei grafitando, né?
2: Mas já tinha outras pessoas fazendo...
1: Não, ninguém em Caruaru,
2: fazendo,
1: véio.
2: Sei
1: ninguém.
2: Lá, a rima, já tinha outra
1: não,
2: pessoa
1: ninguém,
2: fazendo...
1: Não, ninguém. Não tinha ninguém, pô.
2: Que interessante, cara.
1: O interessante é que eu fui o pioneiro, né? Na época... O bom era que eu era jovem, né? Tinha coluna, hoje eu não consigo nem andar direito, mas é uma crise de coluna eterna. Mas na época eu consegui desenvolver os quatro elementos da cultura hip hop. Eu dançava break, eu cantava, eu era DJ e eu era grafiteira. Não, né? Eu sou grafiteira ainda. Então eu consegui fazer os quatro elementos da cultura hip hop, né? E depois de alguns anos começou a surgir uma galera ali. Depois que a gente, eu acho que foi 2001, foi no ano 2001... Eu consegui fazer o primeiro festival de hip hop em Caruaru, que foi no Comércio Futebol Clube. Ainda existiu o Comércio Futebol Clube, né?
2: Que ano mesmo?
1: 2001.
2: Se brincar, eu não sei se teve outras bandas, outros estilos e tal, se só foi a galera do rap, mas eu tenho a impressão que eu já toquei num evento que... Não lembro.
1: Sei.
2: Não lembro de jeito nenhum, mas enfim.
1: Bote fé. Então esse foi o primeiro, o oficial, né? E a primeira apresentação oficial de Billy, o bando não, de Justiceiros MCs na época, era quando rolava aquelas caravanas ali da Rádio Jornal, que saía um trio elétrico pelos bairros, e eles davam a oportunidade para os artistas locais, né? Então, Reginaldo Souza, que hoje é da TV Jornal também, foi o meu padrinho, né? Ele que me deu a primeira oportunidade ali de subir e fazer um show, o primeiro show do Justiceiros MCs, que por sinal... Foi lá no bairro H-Menon, né? Eu acho que em 95 ou 96, se eu não me engano. Depois, o segundo, a gente foi no Cedro, nessa mesma caravana da Rádio Jornal, que na época eu conheci Nino Cabeleira.
2: Meu irmão, você tá falando uma galera,
1: então,
2: velho.
1: Então, aí quando a gente desce do que era um trio elétrico, né? Quando
2: exato.
1: A gente desce do trio elétrico, aí tá Cabeleira lá distribuindo os panfletos e tal. Pô, bicho, que som massa de vocês. Ué, tá rolando vai rolar um show ali na toca do Gaiamum, que era a parada de Nata aqui. Quando fechou a locadora de Zuza, que a galera pegou
2: era
1: ali.
2: O Templo do Rock.
1: O Templo do Rock, isso mesmo. A toca do Gaiamum era lá em cima.
2: Exato.
1: Né? Sentido shopping ali. Que eu acho que foi o primeiro bar underground de Caruaru.
2: Cara, então tu... Isso é porque aquele lá de cima... Mas eu lembro tu no lado de cima também da...
1: Sim. Lembra? Frequentava. Era lá e o Mirante. O Mirante já tinha, né? Que era o pico da galera underground de Caruaru.
2: A galera descia.
1: Isso. Então nessa época aí, Nino...
2: Você já avacalhou muito por aí, viu?
1: Nino Cabeleiro chegou e disse, vamos lá, eu desenrolo pra vocês tocar e tal. Na época a gente não tinha nem o dinheiro da passagem, né? Aí tinha um cara da banda, meu compadre Catatau, meu amigão hoje, a gente mantém essa amizade desde a época de escola. Então Catatau era o único cara que era tipo playboy do rolê, né? Catatau era o único cara ali que era adolescente e já tinha um carro. Eu me lembro como se fosse hoje, era um escortezinho azul. Então ele que fazia o rolê da banda todinha. Ele disse, não, bora. A gente na Estiga já tinha descido do palco. Aí a gente desceu lá pro ali do lado do Grande Hotel, do lado do Carrancão, né? Aí chegou lá, quando chegou na entrada, eu carregava os passadiços debaixo do braço, assim, que não tinha nem case ainda pra carregar. Aí quando chegou na porta da entrada, Nino disse, agora tem que pagar o ingresso, isso pra entrar. Pô, meu irmão.
2: Caramba, meu.
1: Aí já falou assim, não, pois é, pô, porque senão não dá não pra desenrolar não. Pô, não, até aí tudo bem, a gente... Saiu puxando os couro de rato ali do bolso e mais uma vez Catatau foi que salvou o rolê, né? Catatau colocou a inteira lá, a gente pagou o ingresso de todo mundo. Entrou, quando a gente entrou pra tocar, já tava uma banda tocando. Até então não tinha muito contato com a galera do rock, assim, conhecia uma galera do rock, mas não conhecia tanto. Então quando a gente entrou...
2: Mas tu lembra do show do Sangue de Barro, IDR?
1: Lógico. Aí na época, quando a gente entrou, já tava rolando o show já, adivinha quem era? Hanagoric,
2: tocado na minha bateria.
1: Hanagoric. Aí os caras estavam lá, os caras é pesado aqui. Aí quando a gente chegou, foi montando lá, palcozinho pequeno, né? A gente foi montando lá as picapes e tal, não sei o que. Ele fez, e aí, Bira? Rola da

0: show que já estava chegando com equipamento.
1: Já estava chegando com equipamento.
0: Consegui.
1: Eu consegui. O
0: equipamento aqui em Caruaru devia ser uma confusão.
1: Não, então, aqui não tinha, né, velho? Não tinha. Tinha passa-disco normal, mas aí eu já sabia, eu já entendi o que era que a gente precisava, que precisava de um mix com sample, que precisava de dois pad de um pad de MK2, que era o oficial dos DJs.
0: E o teu
1: lá
0: era
1: fora,
0: no...
1: o MK2. Aí quem trouxe pra mim, tinha um cara chamado César. Eu não sei se tu lembra, se tu frequentava, mas na época de baile, tinha as equipes de som aqui em Caruaru. E tinha a equipe de som... Como era, rapaz? A equipe de som 2001.
0: Sério, não lembro. E quem era a galera?
1: Equipe de som 2001, aí era de César. A galera na época tocava com vinil, só que era passa-disco normal.
0: Normal.
1: Né?
0: Não de...
1: Aí o pai de César, só que ele tinha era um paredão estilo Furacão 2000, né? Os pais das antigas, sim, tá ligado? Aí o pai dele também era caminhoneiro e ia muito pra São Paulo. Então numa dessas ele disse... A gente já trocava ideia nos bailes e tal, e eu conversava muito com ele sobre esse negócio de som, que queria comprar um equipamento e tal, não sei o quê. Ele disse, ô bicho, tem um primo meu lá de São Paulo, que ele vende, velho, essas picapes aí que tu quer. Que os toca-discos a gente chama de picape, né?
0: Exatamente.
1: Aí eu disse, é mesmo, bicho. Ele disse, pronto, eu posso ver com ele. Eu disse, veja, velho. Aí ele ligava, na época de orelhão ainda, né? Tava a fichinha ali, pá, não sei o que, aí ligava. Aí disse, pronto, eu tenho. Eu comprei no escuro, viu? Comprei no escuro. Aí ele disse, pronto, aí meu pai traz no caminhão. Meu irmão, eu acho que eu passei 15 dias sem dormir direito.
0: Esperando.
1: Era mais ou menos 15 dias, o pai dele sair de São Paulo, vim, carga, pega carga, descarrega, até chegar em Caruaru de novo. Meu irmão, eu fiquei numa ansiedade. Até o dia que ele ligou pra que era um orelhão comunitário também, né?
0: Uhum.
1: Tipo, na época dos orelhão tinha, na rua tinha um orelhão,
0: uhum,
1: que servia
0: pra todos os moradores.
1: Aí você ligava pra lá e, mano, chama fulano.
0: Uhum.
1: Aí quando chegou a ligação, bateu lá na casa da minha mãe e disse, ô Bira, aí eu disse, ô Edson, olha, tem César tá ligando pra tu aí. Aí quando eu cheguei lá, ele disse, olha, chegou a encomenda.
0: Caramba.
1: Eu desci andando, que ele morava ali no Alto da Banana.
0: Uhum.
1: Então na época a gente andava muito, né? Andava os quatro cantos da cidade.
0: Cara, eu me lembro de descer do Bar do Rock, eu, você, saí Daniel, andando com os instrumentos na
1: isso,
0: mão.
1: Isso, pô. Um rolê doido. Aí eu desci correndo pra casa de César, já cheguei lá cansado. Aí eu vou pegar a chave, aí abriu o baúzão assim, quando puxou a caixa lá, tava as duas bichonas lá e o mix. Com meu irmão.
0: Caramba.
1: Eu digo, eu tô acreditando não, que isso é meu não, velho. Aí pronto, aí eu me enfurnei dentro do quartinho que tinha lá dentro da casa da minha mãe e comecei a mexer, porque até então ninguém sabia
0: nada, exatamente, véio, do processo em
1: de
0: si.
1: De nada.
0: Bira, ó, por conta da hora, eu vou botar uma música tua aqui.
1: Castiga aí.
0: E aí a gente volta daqui
1: massa,
0: a pouco
1: massa,
0: do
1: massa.
0: Intervalo pra gente continuar, porque senão, simbora, vamos embora.
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3: Beleza, beleza, galera, vamos embora. Caruaru FM, a rádio rock da cidade. Vitor Hugo por aqui com o Bira. Bira e o Bando, cara. Acho que o cara que... da galera mesmo assim, que mais chegou longe pra mim foi você, bicho.
4: Bota fé. Correria.
3: É uma visão assim que eu tenho, tá? Porque eu lembro, por exemplo, de você no Faces.
4: No Faces Subúrbio.
3: Você com a parceria com o Gabriel.
4: Gabriel Pensador.
3: Que já faz quantos anos essa parceria?
4: Rapaz, foi desde... eu conheci Gabriel, se eu não me engano, foi em 2005.
3: Caramba.
4: 2005. A gente tinha sido indicado... já tinha acabado a banda, Justiceiros MCs, em 2005. E a gente foi indicado na época para o prêmio TUS, que era um prêmio do Nacional de Hip Hop. Só que não tinha mais a banda. Mas mesmo assim a gente foi lá representar, porque a música que tinha sido indicada na época lá era de Justiceiros MCs. Uhum. Aí fui eu e DJ Beto, né? DJ Beto já tocava com Face do Subúrbio na época e tava fazendo trabalho comigo. Então foi a gente chegando no Rio de Janeiro e no saguão do aeroporto, Gabriel ia saindo, tava indo pra São Paulo. Aí a gente se esbarrou ali, trocou ideia rápida ali, trocou contato. E eu acho que um ano depois, ele ligou pra mim. Ligou pra mim, eu sem saber que era ele, né? Uhum. O telefone tocou, eu atendi. Aí, Bira, eu disse, oi, você é Gabriel? Eu disse, que Gabriel? Aí, Gabriel Pensador, para, pô. Ele é Gabriel Pensador. Aí foi que eu liguei, né, a voz, a pessoa. Eu disse, pô, meu irmão, e aí, tudo certo? Ele, tudo certo. E aí, como é que tá as coisas? Tá rolando som? Aí a gente já tava com um projeto de Bira e o Bando, né?
3: Uhum.
4: Aí ele disse, tô indo pra Caruaru e pra Campina Grande, que eu vou gravar um quadro pra o Domingão do Faustão. Aí eu quero saber se tem como a gente fazer alguma coisa junto aí. Eu digo, mesmo, não precisava,
3: cara.
4: Não precisava nem perguntar se podia. Aí ele só pediu, ele só disse assim, ele só, eu só vou pedir pra tu não fala nada pra galera não, porque tipo, a gente vai, quando a gente chegar em Caruaru, aí a gente vai com a equipe da TV local, que no caso era a TV Asa Branca, né, afiliada da Rede Globo, e o pessoal, tipo, vai chegar pra gravar ali e não pode ter muita gente não. Disse, fica tranquilo, pô. Porque todo final de semana, sábado e domingo,
3: cara,
4: a gente tinha o costume de botar o som na calçada de casa, na calçada da minha mãe, né? Eu montava lá o equipamento, as picapes, com o início da noite ali. A gente fazia uma fogueira e ficava escutando som e fazendo scratch e tirando onda. Então pra galera ali já era meio que habitual, né?
3: Sim, não era.
4: Aí Gabriel chegou numa van, encostou no terreno ali do lado e tal, já tava tudo montado no esquema. Só que quando ele desce a galera, né, com aqueles holofotes, câmera e tal. Aí só a demora foi só o primeiro maloqueiro passar de bicicleta, pô. Quando viu que subiu, já desceu umas 500 pessoas, velho.
3: Caramba.
4: Gabriel pensar, pronto, aí começou, mas deu de boa, a gente fez um som. Fez um som lá ao vivo lá.
3: Tem isso registrado, cara?
4: É registrado, pô, tem esse material.
3: Porque eu tenho maior cuidado, assim, de que massa, o artista tem as coisas,
4: Eu sabe? Perdi muita coisa da época de Justiceiros MCs, porque quando a gente tava na transição de Justiceiros MCs pra Bira e o Bando, eu conheci um pessoal lá de Recife, uma produtora, e ela pediu material. Na época, o material que a gente tinha era físico, né?
3: E se mandou os
4: era
3: originais.
4: Era cartaz, era fita, era foto e tal. Então ela pediu pra fazer uma clipagem.
3: Exatamente, e a danada da clipagem.
4: E depois de um tempo a mulher sumiu, pô. Até hoje, aí, então a gente perdeu.
3: Caramba.
4: Muito. Tinha vídeo dos bailes, tá ligado? Dos primeiros bailes, do show lá do
3: Comércio Futebol Clube.
4: Que a gente gravou na época, tinha uma câmerazinha daquelas fitas.
3: Tu lembra quem mais tocou nesse festival aí do...
4: Então, nesse festival, já aí nessa época, um menino tinha Back 5.
3: Sim.
4: Chuck e Sim. Marcelo. Eles faziam, gostava de rap, então na época começou, né? Eles fizeram, praticamente os caras foram o segundo grupo de rap de Caruaru.
3: Uhum.
4: Que era, não era aquela coisa valendo, mas aí os caras faziam um cover de MV Bill, de Racionais e
3: sim.
4: tal. E já arriscavam umas letrazinhas. E por
3: sinal, nessa época já se tinha um pouco mais de ação.
4: Já se tinha. Então os caras também saíram correria também, que os caras moravam pro lado da Rendeira. da Coab 3 na época, né?
3: Exato.
4: Então os caras também eram no mesmo rolê da gente. Todo mundo saía andando, batia as quatro partidas de Caruaru. Então os caras saíam daquela área ali do Rosário Velho, da Rendeira, pra ir lá pro Bairro Agamenon. Porque
3: caramba,
4: só eu que tinha o equipamento. Então a gente ensaiava e dava oportunidade
3: dos outros
4: ensaiar também. Aí nessa época eu já tinha acesso a vinil de beat. Então, de música de gringo, né?
3: Só
4: o instrumental, mas era o que a gente tinha na época. Então, pronto.
3: E foi?
4: Foi surreal, né?
3: Surreal, exatamente.
4: Então a gente começou a tocar. E como a gente não tinha muito acesso a essa produção ainda, então qual foi a minha ideia na época? Eu digo, eu vou colocar uma banda, velho. Porque com a banda, o beat vai ser a banda. E o DJ aqui é só squash. Aí pronto, a primeira formação do Justiceiros MCs foi com banda. Era baixo, bateria, guitarra, teclado e o DJ.
3: E era Nato que fazia bateria?
4: Não, era uma galera tipo, conhecendo os meninos e trocava ideia. Eu digo, olha, preciso montar uma banda. E resenha que tinha três figuras, que era o baterista, o baixista e o guitarrista. Beraldo, não sei se tu conhece. Beraldo é muito conhecido dessa galera do forró daqui de Caruaru, né? Ele trabalhou com muita banda depois, mas ele começou tocando com Justiceiros MC. Então era todo mundo amador, pô. Aí Beraldo, Daniel, como era o nome do batera, velho? Eu nem tô lembrado do nome do batera. Só sei que os três caras eram da igreja evangélica. Pra tu ver a resenha.
3: Então, a mistura.
4: Então os caras diziam, meu irmão, a gente topa, velho. Agora ninguém da igreja pode saber, velho. Aí oxi, tá tranquilo, velho. Ah, quando tu for lá na casa de mãe perguntar alguma coisa, tu diz que tu frequenta a igreja. Eu digo, tranquilo, meu. Era uma igreja ali na principal do Vassoural. Aí, Catatau que salvava o rolê, né? Catatau pegava o carro, aí os caras terminavam o culto de 10 horas, de 9h30 pra 10 horas.
3: Pegava os caras.
4: Aí a gente já ficava na subida da ladeira do Vassoural esperando terminar o culto. Quando terminava o culto, a gente pegava os meninos e subia lá pro Cidade Alta, que tinha a banda de Oliveira, né? Que era a banda Lilás, que de Zui. Zui Sanfoneiro, do pai dele, né? Eles tinham uma banda de baile.
3: Isso, era do pai dele.
4: Que era a banda do seu Oliveira. Aí a gente esperava a banda. Aí nisso os caras começavam a ensaiar, era 8 horas da noite e até 11h30, meia-noite, a banda de Batista.
3: Exatamente,
4: ensaiando.
3: A banda de Batista.
4: Aí eu pegava os meninos na igreja, esperava terminar o ensaio, que aí seu Batista dizia, pronto, tem uma horinha aí pra vocês ensaiar.
3: Aí a gente ensaiava. Era quando vocês...
4: Aí a gente dava o sangue no rolê, né, era bicho? Aí depois disso que Reginaldo era irmão de Luiz Carlos, que era baixista da banda do Batista, da banda Lilás.
3: Sim.
4: E aí os caras já eram envolvidos com rádio na época, né? Então ele viu a gente saindo, ele disse, meu irmão, vocês têm que ir pra rua pra tocar com isso aí, pô. Aí por isso que eu chamo ele de meu padrinho até hoje, né? Porque foi ele que botou a gente nesse rolê de rádio, de
3: aí
4: tocar.
3: A gente tá falando de que ano aí, logo depois do...
4: Isso era 90, 95, 96.
3: Cara, que fantástico, 95, bicho, 96. Porque eu tenho lembrança, lógico que foi a época que eu cheguei, mas eu tenho lembrança assim de você como se fosse de 98 em diante.
4: É nada, ali tá a gente já tava ali, no rolê já, pô.
3: Já tava totalmente preparado.
4: Pô. Quando a gente conseguiu fazer o primeiro evento aqui em Caruaru de rap, que na época foi com o apoio de Alexandre Leite, que é um brodaço, né? E na época da Fundação de Cultura, quem era o presidente era Pereira, José Pereira.
3: Pereira.
4: Então Alexandre era um cara que era mais articulado politicamente. Aí ele me levou lá na Fundação de Cultura, me apresentou e tal. Na época era uma grana, velho, pra alugar o Comércio Futebol Clube, pra alugar o espaço.
3: Sim.
4: E a prefeitura, a Fundação de Cultura de Caruaru, na época que bancou os cartazes e tal. Aí foi na época que Joerte tinha acabado de abrir a Nordestreet. Aí eu conheci Joerte. Aí Joerte já deu um apoio também.
3: Cara, tinha tudo pra coisa acontecer, né, bicho?
4: Aí apareceu Anselmo.
3: Anselmo?
4: E Anselmo fazia grafite em camisa, né?
3: Exatamente.
4: Pronto, aí era aquela galera
3: do esses dias. Pronto, ele mora ali na Rua Bahia, né?
4: Curaça, pô. Aí Anselmo pintava, que Anselmo,
3: Suca,
4: se eu não me engano... Suca, eu conheço Suca da época de escola, pô. Tá ligado? Eu conheço Suca do Nicanor. A gente estudou não na mesma turma, mas era da mesma galera ali, tá ligado? Da galera do Rosário ali. Eu andei muito ali por aquelas bandas ali. Tinha Afonsinha ali, uma galera surfista. Eram os caras meio que barra pesada, né? Então eu ia na onda dos caras, mas eu já arriscava alguma coisa. Já cantava música da galera do Rio de Janeiro, dos funk ali, né? Eu já era bem envolvido nesse rolê do funk carioca. Então o Suca é daquela época. Eu lembro de Suca, Suca tava começando a deixar
3: os dreads crescer.
4: Os dreadzinhos crescer ainda, pô. Suca é gente boa demais. Acompanha o trabalho da gente desde então. E falando em Joerte, na época que Joerte abriu a Northern Street, basicamente foi quando abriu o Shopping Caruaru.
3: Sim, né? Foi na época.
4: E tinha uma casa de show dentro do Shopping Caruaru.
3: Que era a...
4: Eu não lembro o nome, velho.
3: Arsenal do Shopping.
4: Arsenal do Shopping. Na verdade, não era uma casa de show, era um espaço.
3: Era um espaço,
4: que a galera alugava pra fazer evento. E Joerte, eu acho que ele tinha vindo de Recife, não lembro. Só sei que Joerte não era
3: se
4: daqui.
3: Se brincar, eu tenho isso filmado.
4: Bota fé. Aí Joerte trouxe Face do Subúrbio quando tinha acabado,
3: sim,
4: de lançar o primeiro disco.
3: Exatamente.
4: Pô. Tá ligado?
3: Exatamente. Face do Subúrbio veio.
4: Aí foi nesse evento do shopping que Joerte trouxe que eu conheci Zebra, o Tiger e a rapaziada do Face do Subúrbio. Pronto, e desde lá. Desde então,
3: essa
4: a gente
3: amizade...
4: não separou mais, né? Aí eu... Pode falar.
3: Não, véio. Termina aí, termina a frase.
4: Aí eu tive a outra coisa muito interessante também, que a música... Às vezes eu trocando ideia com a galera, eu costumo dizer que a música consegue levar a gente pra lugar que a gente nunca imaginou,
3: nunca imaginou,
4: né? E uma coisa que interessante assim na minha trajetória é que a maioria da galera que eu tinha como referência, né? Na época, pra mim, era, os caras eram referência. Hoje eu tenho parceria com os caras, tem música gravada com os caras.
3: Isso é fantástico.
4: Já dividi palco com os caras. Pronto, quando o Zebral passou, acho que o Fácil passou 5 anos sem saiu de cena, uma época, quando rolou a treta lá de Brau com o Tiger. Então, 5 anos depois, Brau me chamou, disse: ô, Bira, eu já tava com um rolê, já tava fazendo show com o Biril Band e tal. Esse Bira, bicho, ó, tu topa fazer com a gente, faça o Subúrbio. Eu digo: você tá louco, pô. Aí a gente tocou pra caramba, Zebra, o parceirão, mestre da porra também, né? Veio com aquela história ali do rap, rock e embolada, na mesma época de Chica ali, né?
3: Sim, sim.
4: Que foi na mesma eclosão ali do Mangue Beat.
3: Eu me lembro que... Quem foi que tocou na Noturnes, que foi sobre eventos de DR? Putz, tinha Alfaia também e tal, era... Putz, eu não acredito que eu esqueci o nome dele. Putz, tinha uma banda que tocou lá, que era... Pacua, como é?
4: Pacua e Via Sati. Pacua também,
3: Via
4: parceirão.
3: Via Sati, velho. Cara. Ó, vamos escutar aqui. Vamos escutar aqui quem é Matuto?
4: Castiga.
3: Bora?
4: Bora-se, bora.
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2: Beleza, beleza, galera, vamos embora, Caruaru FM, a Rádio Rock da cidade. Finalmente eu tenho o Bira aqui comigo. Cara, muito bom trocar essa ideia contigo, saber de coisas que eu, mesmo sendo envolvido com a música, essa coisa toda...
3: Não sabia.
2: E eu queria saber de você a seguinte situação. A gente já fez show em cima de caminhão, já fez show em calçada, praça.
3: É isso.
2: Aí quando teve uma estruturazinha a mais, era um motofest, que tinha um palco pequeno também e tal, não sei o quê.
3: Uma tendazinha, né?
2: Que você tocou, ali, inclusive, uma música com a gente.
3: Toquei.
2: Eu não lembro qual foi, aqui a gente tava tocando, eu acho que era, sei lá, coletivo em Tomingoli.
3: Sim, sim.
2: E você entrou fazendo a sua rima lá e tal. E, cara, eu queria saber como é que é, hoje em dia, você voltar pra Caruaru e tocar numa estrutura daquela com um show que, além de tudo, foi um espetáculo, né?
3: Porque
2: teve toda uma questão de cenografia, que eu até fiquei pensando, Bira, leva isso pra todo lugar, ou ele preparou um show pra cá? Me conta um pouquinho, como foi essa volta pra Caruaru?
3: Nossa, essa volta pra Caruaru demorou de acontecer, né, velho? Demorou de acontecer de Bira e o bando voltar a tocar no antigo Polo Alternativo, né? Então, veio aquela questão da pandemia na época, depois voltou, as coisas voltaram ali meio que enrolada, depois eu passei 2 anos fora, aí vou e volto... Todo ano a gente tentando entrar no circuito ali do Polo Azulão.
2: Complicado, né?
3: Mas aí foi bem complicado, mas esse ano, graças a Deus, Bira e o bando conseguiu, né, o espaço. E a gente fez jus ao espaço, né? Que antes como você sabe, você fez parte aí da criação também, junto com o Daniel, galera ali do Sobreviventes do IDR.
2: Mazamorra,
3: aquela galera ali.
2: Sangue de Barro também.
3: Sangue de Barro, Rogéria... Né, aquela galera, todo mundo tava ali no início do Polo Alternativo de Caruaru.
2: Exatamente.
3: E hoje tá essa estrutura bacana do jeito que tá. E assim, o show de Bira e o bando é aquilo ali que você viu, velho. Tá ligado? Na verdade, ainda é mais. A gente teve
2: Caramba.
3: Que tirar algumas coisas, porque acabou que o palco ficou pequeno. Né? A gente ali, eu já tava me sentindo meio imprensado ali, né? O ano passado a gente conseguiu tocar no Polo do Repente, muito bacana pela história que tem tudo a ver ali com o Repente e tal, mas ainda não era o lugar pra Bira e o bando tocar, porque o palco ainda era a metade do Polo Azulão, né? Mas assim, rolou, foi muito massa, você tava lá, né, presente, meu compadre Wagner Gil também, que faz parte da família Caruaru FM, que deu uma força pra gente também, conseguiu... Que com essa nossa inserção esse ano no Polo Azulão, ele conseguiu, juntamente com o prefeito Rodrigo Pinheiro, para que o ano de 2027 a gente vai ter uma noite do rap no Polo Azulão, né?
2: Que então, nas primeiras edições tinha,
3: né? Mas aí vai voltar, até por conta tá rolando muita coisa, depois de 40 anos de hip hop no Brasil, as portas agora começaram a abrir, né? Então tem muita lei federal agora, hip hop é considerado cultura nacional, de projeto, tem cota também nos projetos, nos editais e tal. Então a gente vem caminhando por aí da melhor forma, mostrando a música que a gente sabe fazer, né? É o rap com a pitada do Nordeste. Então Bira e o bando é isso. E foi uma satisfação muito grande estar no Polo Azulão esse ano, né?
2: Para o ano já tá garantido.
3: Para o ano, vamos embora fazer esse som aí. A gente ia tocar agora, dia 17, em Pesqueira, no Pernambuco, meu país, mas por conta de divergências ali, de contratação, de valor de cachê, né?
2: As correrias,
3: então a gente achou melhor ficar de fora dessa, pra ver se o ano que vem a gente consegue chegar num consenso, pra levar, porque não adianta
2: cara,
3: a gente...
2: O teu show, ele não é pequeno não, cara.
3: É uma estrutura, uma equipe grande, tá ligado? É uma equipe que tem 20 pessoas na equipe, pô.
2: Cara,
3: tá ligado?
2: É exatamente a ideia de ser um espetáculo.
3: É um espetáculo, a visão é essa. Pronto, a gente ainda faltou, porque vai quatro dançarinos de break, dois homens, duas mulheres, aí 4 pernas de pau, um grafiteiro fazendo grafite ao vivo. Teve muita coisa que a gente tirou, porque também a gente ainda não alcançou o fechar um contrato com a prefeitura de Caruaru, o valor que é o cachê de Bira e o bando, né?
2: Cara, e essa galera te acompanha ou tu pegasse eles aqui pra fazer esse show especificamente?
3: Me acompanha.
2: Cara, então é uma...
3: É uma galera, é uma trupe, é um bando, né? É o bando,
2: cara,
3: é Biri e o bando.
2: Quando você toca lá fora, a receptividade da galera...
3: Demais,
2: assim, dessa...
3: Ó, a primeira vez que... Na verdade, eu comecei a frequentar Brasília o ano passado, né? Frequentar, assim, de... Uhum. GOG me chamar pra fazer parceria, participar de shows e tal. E ele me chamou pra fazer uma participação, que ele tem um evento lá que chama GOG Convida, né? Que ele faz, acho que é duas vezes no ano. E ele me convidou pra participar desse show no Teatro dos Bancários, lá, lá em Brasília. Então, quando eu cheguei lá, velho, eu fiquei surpreso a quantidade de gente que tinha ido pra lá pra ver Bira fazer o som, velho. A galera que acompanha, tá ligado?
2: É, tem a questão de que realmente o pessoal que consome esse estilo musical é muito engajado,
3: muito,
2: porque sabe que tem outros
3: muito.
2: Aspectos.
3: Sim,
2: por volta.
3: E a minha ida pro DF foi assim de suma importância, né, velho? Porque os caras nunca tinham tido contato comigo, assim, diretamente, uhum. E eu nunca tinha tido contato com a galera de lá. Frente a frente, assim, a não ser com o GOG, né?
2: Uhum.
3: Então tem a galera lá do Câmbio Negro, Rivas Alibi, né? Que deixou a gente semana passada, no dia do Jogo do Brasil, infelizmente. Uhum. Ele vinha doente, pronto. Um mestre do rap nacional. O irmão dele também, DJ Jamaica. Então tem uma rapaziada em Japão. Tem uma galera de peso lá em Brasília, né? Então tá com essa galera, trocando ideia com essa galera, dividindo palco e histórias com essa galera, pra mim não tem dinheiro no mundo que pague.
2: Ó, pra terminar, eu sempre digo, não é que eu fale isso, mas assim, uma pergunta que eu sempre gosto de fazer, e a gente tá encerrando aqui,
3: uhum.
2: É que hoje em dia as pessoas escutam música de uma forma diferente.
3: Sim.
2: Né? A forma que o algoritmo joga pra você, aquela coisa toda, tá? As pessoas hoje em dia, pode se dizer que escutam mais música do que antigamente, mas é, sim, de uma forma muito diferente do que a gente ouvia.
3: Muito rápido,
2: você,
3: né?
2: O hip hop conseguiu se adaptar a essa realidade e funcionar, inclusive, melhor do que nas outras épocas.
3: Sim.
2: Por conta da tecnologia, por,
3: sim,
2: conta de um Instagram, por conta de um Spotify, essa,
3: sim,
2: coisa.
3: O hip hop teve um boom, né, no, uhum, Brasil, em todo canto, nos quatro cantos do Brasil, nos anos 2000 ali. Depois deu uma queda, veio pandemia e tal. Quando voltou, já voltou uma geração nova, né?
2: Bacana.
3: Então já é uma geração que já interligada aí, internet, rede social, youtubers, influencers. Então deu uma quebrada meio assim no meio do rolê da cultura hip hop, porque a galera começou a ver muita coisa de fora. Então a galera nova não procurou buscar beber na fonte a essência da coisa do rap no Brasil. Mas assim, galera das antigas, tá todo mundo na ativa, principalmente o GOG, né? GOG já tá aí com seus 65 anos.
2: Que massa.
3: Ativo e operante, como ele mesmo fala. É, tá aí de DJ 1, Racionais MCs, uma rapaziada todinha tá na ativa. E, de certa forma, a gente teve que se adaptar, principalmente em questão de tempo de música, né? Porque antes a gente fazia letras quilométricas, estilo Faroeste Caboclo,
2: uh-huh,
3: né? Racionais MCs, Homem na Estrada. Então hoje a gente tem que reduzir, né? Tem que reduzir a música ali 2 minutos e meio já é uma música grande. Não,
2: sim.
3: Senão não toca, velho, tá ligado? Mas a galera do que faz parte da cultura hip hop tem essa cultura de acompanhar. Independente do se a música tem 10 minutos,
2: mas
3: tem 2 minutos.
2: Mas eu tô vendo
3: minutos.
2: Aqui, a poeira vai subir, tem 4.
3: É.
2: Fusão tem 4,26.
3: É. A Fusão
2: cheguei
3: foi...
2: pegado, foi 2 e...
3: É, isso aí já é nova, né?
2: Uhum.
3: Então já é pra você ver que a gente vem...
2: Compreendi.
3: Teve que dar uma reduzida aí no time também. Mas é isso, velho.
2: Bira, manda tua rede social aí pra galera seguir, apesar que a gente vai postar foto,
3: massa,
2: vai se marcar,
3: massa,
2: e tudo mais, mas diz aí.
3: Quem ainda não segue, segue aí, @BiraYubandoOficial_. Segue,
2: mas coloca,
3: curte, compartilha.
2: Coloca Bira e o Bando, já vai aparecer.
3: Já vai
2: com
3: aparecer
2: certeza.
3: Lá.
2: Meu irmãozinho, muito obrigado.
3: Satisfação
2: vamos
3: é minha,
2: embora, véio. Vamos tirar uma foto.
3: Bora, meu compadre.
2: E vamos embora, tá valendo.
3: Valeu.
2: E na sequência tem um especial aí, ó, 30 minutos de Bira e o Bando. Vamos embora aí.
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3: Beleza, beleza, galera. Caruaru FM, a Rádio Rock da cidade. Vitor Hugo por aqui, começando o terceiro bloco desse Circuito Alternativo. No Circuito Alternativo, você sabe, né, tem o objetivo de trazer bandas que não fazem parte do mainstream, bandas que estão aí buscando seu espaço, bandas que fazem parte de festivais alternativos, sabe, que tem discos gravados, que fazem shows, que, enfim, estão movimentando a cena e nunca vão deixar o rock and roll morrer. Então você traz material de sua banda, manda material, procura a gente nas redes sociais e com certeza a sua música vai entrar aqui no setlist do Circuito Alternativo, do Rock Life, enfim, da Caruaru FM, e vai mostrar você pro mundo. Vamos embora então para o terceiro bloco, daqui a pouco eu tô de volta.
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0: importante sim para a cultura brasileira, pois ele fazendo assim, certinho dessa maneira, estará contribuindo e também diminuindo o enorme preconceito que o seu gênero tem. 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
1: Ave, ave, ave Maria.
0: Por que a senhora está tão feliz?
1: Ah?
0: Por que está feliz?
1: É porque eu estou com Deus. 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
3: Luiz Gonzaga, homem, que diga uma coisa.

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1: Beleza, beleza, galera, Caruaru FM, a Rádio Rock da cidade. Vitor Hugo por aqui, encerrando o terceiro bloco desse Circuito Alternativo, e mais uma quarta-feira aí, com muita música e informação pra você. Daqui a pouco eu tô de volta para o último bloco desse programa, que desde 2003 traz muita banda autoral, muita banda que tá aí na batalha, mostrando o seu material, mostrando a sua musicalidade pra gente.
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3: Beleza, beleza, galera, vamos embora. Caruaru FM, a Rádio Rock da cidade. Vitor Hugo por aqui, no último bloco do Circuito Alternativo dessa quarta-feira. Mais uma quarta-feira aí com muita música, com banda autoral, com banda que não tá aí no mainstream. E a gente tá aqui pra fazer exatamente esse material aparecer. Você que tem banda, traz seu material pra cá, traz a sua MP3, procura aí o Instagram da Caruaru FM, procura aí o Instagram do VH Batera e manda material pra cá, que com certeza a sua música vai rolar no Circuito Alternativo, no Rock Life, enfim, na programação da Caruaru FM, beleza? Fica antenado então, não deixa essa oportunidade passar e vamos embora de música! Daqui a pouco Vitor Hugo tá voltando aí, encerrando o Circuito Alternativo dessa quarta-feira!
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1: Beleza, beleza, galera, vamos embora. Caruaru FM, a Rádio Rock da cidade. Vitor Hugo por aqui, encerrando mais um Circuito Alternativo, o melhor programa de rock do seu rádio. E é isso que vale, né, gente? O Circuito Alternativo tem o objetivo de trazer as bandas autorais, as bandas que fazem parte desse universo tão grande que é esse Circuito Alternativo, onde a gente não tá tocando no mainstream, a gente não tá tocando nos grandes palcos, mas a gente tá buscando grandes palcos pra gente. Beleza? Uma das maiores conquistas que a gente pode falar aqui, por exemplo, em Caruaru, é o grande Polo Azulão, onde as bandas de garagem se juntaram, começaram a fazer música, começaram a fazer uma movimentação dentro do próprio São João, e exatamente daí, do garajão, foi que surgiu o Polo Alternativo, o palco alternativo, e depois virou o Polo Azulão. E é isso daí, a gente tá exatamente aí para mexer com as estruturas, a gente tá aí para mostrar que a gente existe e que precisa de um espaço. Você tem banda? Marca uma entrevista aqui no Circuito Alternativo com o Vitor Hugo, que com certeza você vai ter sua música encaixada aqui no set list do Rock Life, do Circuito Alternativo, de toda a programação da Caruaru FM, beleza? Fica atenado então, valeu, quarta-feira que vem eu tô de volta com mais um Circuito Alternativo, lembrando que de segunda a sexta a gente tem o Rock Life, de 8 até as 10 da noite. Fica antenado então que a Caruaru FM tem um grande espaço de rock and roll pra você, beleza? Vamos embora então, fica antenado, amanhã de 8 até as 10 da noite tem o Rock Life, mais uma quinta-feira pra você, beleza? Valeu, fui!
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0: Valeu, Albertão. Eu que agradeço.
1: Show de bola. Obrigado, Brazos.
0: Saúde e paz. Sucesso, hein?
2: Sempre quis fazer isso. Puxa o fone de...
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0: Tá lindo demais. Queria mandar um abraço aqui pra Fábio, da Vidro e Companhia. Valeu pela força!
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10: 7 horas em ponto na capital do forró.
0: Hora certa. 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
3: Olha, no Vanguarda Entrevista tenho a honra de conversar com a vice-governadora de Pernambuco, Priscila Krause. Bom dia, vice-governadora. Um prazer imenso em falar com você mais uma vez aqui no Jornal da Caruaru FM, onde já conversamos várias vezes. Você como deputada, deputada representando Caruaru, e também como vice-governadora. E hoje, um prazer imenso, principalmente para a gente tratar de um assunto importante. Falar de cultura, falar dessa programação fantástica aí, que é a programação do Pernambuco, meu país.
4: Bom dia, Wagner Gil. Bom dia a todos os ouvintes. É um prazer imenso falar sempre com vocês, meu amigo.
3: O governo do estado trouxe uma programação ímpar, né? No Festival Pernambuco é Meu País, que adentra várias cidades do estado, gerando emprego e renda para a população, principalmente para a população local.
4: É, a gente lança a terceira edição do Festival Pernambuco Meu País. Uma política pública, o Festival Pernambuco Meu País, Wagner, ele foi pensado pela governadora Raquel Lira, pessoalmente, e não é apenas um festival de música, longe disso. O Pernambuco Meu País é uma política pública, cultural e turística, né, de democratização à cultura, para que todos tenham acesso. A gente trabalha no Pernambuco Meu País todas as linguagens culturais. Tem música valorizando os nossos artistas locais, tem circo, tem teatro, tem dança, tem artes visuais, tem artesanato, gastronomia. Então, Pernambuco, Meu País, é um grande encontro, uma movimentação ímpar pelo interior do estado. A gente vai estar esse ano em 10 cidades, 7 dessas 10 cidades. É com o festival completo, né? E 3, é a presença em festivais locais que já existem, que já estão no calendário de Pernambuco, né? Tudo isso no período pós-São João, a 30 de agosto, movimentando os restaurantes, pousadas, hotéis, né? Claro que aí nessa programa a gente passa por peixe, Salgueiro, Taquaritinga, a presença no Festival do Café. A gente vai para Gravatar, Arco Verde, Viseiros lá na Serra Negra, Buíque, Riacho das Almas, no Festival do uma festa já tradicional. A gente tem o palco Pernambuco Meu País e a gente encerra em Caruaru, que vai ter aí programações, todos têm programações, artistas maravilhosos.
3: Ô, vice-governadora, e para que o pessoal possa visitar essas cidades, circular, o governo do estado também fez um grande investimento nas estradas, né? Então fica mais seguro você se movimentar, a gente de Caruaru, em Bezerros, em Gravatá, em Taquaritinga do Norte, que a estrada praticamente foi refeita. Isso é importante também para a população, né? Essa visão que vocês tiveram de cuidar das estradas.
4: Com certeza absoluta. Raquel sempre diz que um lugar só é bom para ser visitado quando ele é bom para se viver. E para que a gente leve as pessoas, para que a gente movimente a gente precisa ter sim uma infraestrutura adequada. E quando a gente chegou ao governo do estado, as estradas de Pernambuco elas estavam muito ruins, vindo do período longo, de falta de investimento, de manutenção, né? Então, para você ter uma ideia, das 10 piores estradas do Brasil, 3 estavam aqui em Pernambuco. E por isso a gente buscou dinheiro. Raquel foi mais de 150 vezes a Bahia. A gente mandou o projeto para poder pedir empréstimo para a Assembleia Legislativa, e a gente faz através do PE na estrada, né? A requalificação que a gente já fez de mais de 1.700 quilômetros, e a gente tem aí contratos rodando, sendo licitados de mais 1.500 quilômetros. Então é um trabalho que não para. As estradas de Pernambuco hoje já são completamente diferentes do que a gente pegou. E em todas essas cidades que a gente coloca o Festival Pernambuco Meu País, a gente teve melhoramento na sua malha viária, sim.
3: Vice-governadora, quem está tendo a honra de nos dar audiência aqui é o secretário de governo de Caruaru, vice-presidente do PSD, Osmarino Lamartine, mandou uma mensagem: parabenizar o governo que está transformando e modernizando Pernambuco, conduzido por duas mulheres que trabalham incansavelmente em prol do desenvolvimento do estado. Osmarino Lamartine, e também com a gente aqui, o prefeito Rodrigo Pinheiro, mandou uma mensagem: manda um abraço para a Priscila, agradeço demais as parcerias e as obras do governo do estado em Caruaru. A ela e a Raquel, só meus agradecimentos. Amanhã estarei recebendo aqui no estúdio o prefeito Rodrigo Pinheiro, já que manda um abraço para a senhora.
4: Oh, que coisa boa, o secretário, o prefeito Rodrigo, aí participando com a gente. O Rodrigo é parceiro de todas as horas. Caruaru recebe um investimento histórico na nossa gestão. Raquel é caruaruense, já governou essa cidade, fez muito por Caruaru, mas fez dentro das limitações que uma prefeita poderia fazer, e sem o apoio do governo do estado, né? Durante, eu tive a honra de ser votada por Caruaru e através de Raquel, né? A confiança que o povo de Caruaru tinha nela depositou em mim também. Eu acompanhei muito de perto, até já antes de ser votada em 2018, por conta da relação que a gente estabeleceu, né, com Raquel, com Rodrigo, e eu acompanhei o sufoco que era, e me impressionava muito a transformação que ela conseguia fazer na cidade sem nenhuma ajuda do governo do estado. E ela assumiu um compromisso, antes de ser um compromisso com todos os pernambucanos, ela assumiu um compromisso com ela mesma, de que nenhum prefeito nesse estado passaria pelo que ela passou, independente do posicionamento político. E claro que Raquel conhece Caruaru na palma da mão dela e no coração dela, né? E Caruaru hoje recebe um investimento do governo do estado de mais de R$1 bilhão em obras estruturadoras que são feitas aí na cidade. Na verdade, bem mais que R$1 bilhão, cerca de R$1 bilhão e 300 milhões. E isso está em habitação, isso está em infraestrutura, em estradas, isso está em escolas, isso está na saúde, isso está nas estradas, né? Quem imaginava? A gente não assumiu, a gente assumiu um compromisso de melhorar, né, a saúde pública de Pernambuco, de entregar 5 maternidades. A primeira foi a maternidade da Mulher do Agreste, aí no Hospital da Mulher do Agreste, que eu fiscalizei tanto quanto deputada, que passou anos e anos parada, né? Mas, por exemplo, a gente não tinha comigo o compromisso de fazer um novo regional do Agreste, que está em obras, né? O novo prédio que não substitui o prédio antigo. É um hospital novo, mais um hospital novo aí em Caruaru, para atender tanto a população de Caruaru quanto de todo o Agreste, né? A água, já ninguém acreditava mais que a água de São Francisco ia chegar em Caruaru, porque ninguém acreditava mais na retomada da obra da adutora do Agreste, na obra da adutora de Serra Azul, né? E a Raquel disse que só sossega quando todos os pernambucanos tiverem água na torneira. Isso é fácil, Wagner? É claro que isso não é fácil, isso é muito difícil. Mas parece que a palavra difícil eu ouvi de um doutor. Eu nunca vi um negócio desse. E a água do Franço Francisco chegou aí.
3: Verdade. E assim, eu lembro que, como jornalista, né, eu cubro muito isso. Quando o Temer ainda era presidente, a água do São Francisco chegou em Campina Grande. Só veio chegar em Caruaru aí quase 8 anos depois, graças ao empenho de Raquel. E quem está mandando um abraço para você e dizendo, manda um abraço para essa leoa do norte, que é Priscila Krause, é o secretário executivo de comunicação do estado, Fúvio Wagner, que foi gerente da RAID e ajudou a construir esse programa que nós estamos conversando aqui, vice-governadora.
4: Eita, que massa! Fúvio é outra máquina para trabalhar, parceiraço, né, ajudando a gente aí a esse estado. É outro apaixonado por essa cidade. Aliás, eu vou dizer, quem não for apaixonado por Caruaru, sendo caruaruense ou não, né, quem não for apaixonado por essa cidade, precisa ser estudado.
3: É verdade. Governador, eu queria tratar de um assunto meio espinhoso, mas como a gente tem duas mulheres no comando do estado, não tem como a gente não tocar na violência contra a mulher que invade todo o país, né? Cada dia notícias chocantes, e a gente tem no estado duas mulheres no comando. O que a gente poderia destacar dessa luta de vocês, mulheres que sentem na pele, que têm a dificuldade de sair para trabalhar, deixar os filhos em casa, muitas vezes sem ter onde deixar? Como Raquel tem desenvolvido esse combate da violência e também na construção das creches? Aqui em Caruaru deu certo quando ela era prefeita.
4: É verdade, Wagner. Esse assunto, ele precisa ser tratado o tempo inteiro. Porque a violência contra as mulheres, a violência contra nós mulheres, é uma das violências mais covardes que existe, porque em sua absoluta maioria ela acontece dentro de casa, onde as mulheres deveriam estar protegidas, onde todos deveriam estar protegidos. E a gente vem fazendo um trabalho que ele é um trabalho com uma visão muito completa. É, a gente, primeiro, a decisão da governadora Raquel Lira, e de fato, o fato de nós sermos duas mulheres pela primeira vez na história de um estado do Brasil a comandar um governo, isso nos traz sim uma responsabilidade muito grande, mas nos faz também ter um olhar diferenciado. Então, a primeira determinação da governadora Raquel Lira é de que as políticas para as mulheres, elas precisavam ser transversais, estar em todas as áreas do estado, em todas as nossas políticas públicas. Então, quando a gente fala de saúde, a gente tem um recorte para as políticas para as mulheres na Secretaria de Saúde, não só a carreta da mulher, que é uma coisa revolucionária, mas a própria assistência materno infantil com as maternidades, o cuidado no puerpério, né, no pós-parto da mulher, tudo isso. Quando a gente fala em desenvolvimento econômico, empreendedorismo, a gente fala no Bora Empreender Mulher, né, na capa, linha de crédito específica, na capacitação profissional para que as mulheres tenham a sua independência financeira. Então, a capacitação profissional para as mulheres é trabalhada, seja na Secretaria de Empreendedorismo, seja pela própria Secretaria da Mulher, né, a parte da educação, de infraestrutura, tudo isso olhado um recorte para as políticas para as mulheres. E a gente mudou o papel e a visão da Secretaria da Mulher no estado de Pernambuco. A Secretaria da Mulher era uma secretaria periférica dentro do governo. Secretaria, para você ter uma ideia, no ano de 2022, o orçamento executado da Secretaria da Mulher, contando com todas as emendas dos deputados, e as emendas são bem-vindas, e a gente continua pedindo emenda para os deputados, mas o orçamento foi um orçamento de 14 milhões de reais. Em 2025, o orçamento da Secretaria da Mulher foi de 70 milhões de reais, o orçamento executado. E onde é que está colocado esses recursos? Esses recursos estão na colaboração, na parceria com os municípios. A gente equipou os organismos municipais de defesa dos direitos da mulher, porque a gente sabe que os prefeitos, eles têm dificuldade, principalmente os prefeitos de cidades pequenas, né? Então, desde do mobiliário, o birô, o computador, o armário, a cadeira, até um carro para todos os municípios, para todas as secretarias da mulher dos municípios, 184 municípios, os ônibus itinerantes, que são basicamente secretarias da mulher móveis, 6 ônibus que rodam Pernambuco inteiro fazendo atendimento, fazendo prevenção em relação a essas mulheres. A gente tem a requalificação das casas-abrigo. Quando a gente acolhe uma mulher vítima de violência, que está em risco de morte, ameaçada quase sempre pelo seu companheiro, a gente tem que acolher essa mulher com dignidade. Infelizmente, quando a gente chegou no estado de Pernambuco, quando a gente chegou no governo, essas casas-abrigos, que elas são sigilosas, a gente não pode revelar o endereço, né? Elas eram praticamente uma continuidade da violência, né? Era casa com mato alto, rato, barata, escorpião. A gente tinha cama com um colchão furado, sofá sem mola, ou então com as molas aparecendo, comida de má qualidade. Enfim, era um horror. Mãe dividindo cama com os filhos, né? Porque os filhos também são acolhidos, e a gente reestruturou todas essas casas, e hoje elas são casas dignas, onde os filhos são acolhidos também, comida de qualidade, né, proteção. Enfim, a gente equipou as nossas polícias, a gente tem aí todas as unidades da polícia em Pernambuco, tem hoje uma patrulha Maria da Penha, então nenhuma mulher deixará de ser atendida, porque a viatura estava atendendo um outro chamado, e não, hoje a gente tem viatura Maria da Penha exclusiva. A gente faz um trabalho de capacitação permanente dos nossos policiais, das 15 delegacias, das 14 delegacias da mulher que existem hoje, 7 delas funcionam em regime de 24 horas, e aí você pode dizer, Priscila, e por que não funcionam todas? Porque a gente não tinha efetivo para funcionar todas as delegacias. Mas a gente construiu mais de 30 salas milhares em delegacias de polícia em vários municípios que fazem o acolhimento adequado. E a gente também instituiu duas plataformas importantes. Uma é o Protege Mulher, que não chega a ser um boletim de ocorrência, embora a mulher pode ser direcionada, mas é uma plataforma. Eles relatam o que está acontecendo, elas são imediatamente lidas por um assistente virtual, e que lá mostra toda a toda a rede de cuidado e orienta naquilo que ela pode ter. E, ao mesmo tempo, nos dá embasamento para a gente desenvolver as políticas públicas voltadas para isso. Mas a gente também instituiu o 197 Mulher, que tanto pode ser acionado pelo telefone, o número 197, como pode ser acessado via internet. E aí é uma delegacia 24 horas online, especializada, onde os policiais que atendem as mulheres, eles têm um prazo estabelecido de algumas horas para encaminhar o pedido de medida protetiva para a Justiça Pernambucana, e a Justiça Pernambucana tem 48 horas para emitir essa medida protetiva. Essa mulher, quando procura o 197, ela pode enviar áudio, ela pode enviar foto, ela pode enviar vídeo que comprove a violência que ela está sofrendo, e ela pode fazer isso de qualquer lugar, e às vezes faz trancada num banheiro, às vezes faz fugida na casa de uma vizinha, às vezes faz fugida dentro do mato, né? Mas a gente vai estruturando tudo isso, além do trabalho de prevenção nas escolas, com os nossos estudantes e na sociedade de uma maneira geral.
3: Certo. Governadora, eu não poderia deixar de tocar num assunto muito importante. A senhora, sendo quem é, sendo filha de quem é, né? Filha do ex-governador, ex-ministro Gustavo Krause, que tanto serviço prestou a Pernambuco e ao Brasil, e não tocar num assunto também muito delicado, que é esse momento que a política brasileira vive, de polarização e de escândalos sucessivos. Como é que a senhora analisa esse momento em que a senhora e Raquel devem tentar a reeleição, e um momento tão conturbado na política nacional, com rejeição de indicação de ministros do STF por questões políticas, enfim, grupos radicais dominando, inteligência artificial, todo esse momento turbulento. Como a senhora vê isso, governadora?
4: Boa pergunta, Wagner. Antes de responder, deixa eu só complementar uma coisa em relação às mulheres.
3: Pois não.
4: É que a gente trabalha para que o crime não aconteça. Mas quando o crime acontece em Pernambuco, os assassinos de mulheres, quando um feminicídio acontece, eles não ficam impunes. A gente tem 98% de sucesso, digamos assim, a gente tem 98% de casos que são resolvidos, elucidados. E Priscila, por que não é 100%? Porque sempre tem um que o inquérito ainda está acontecendo. Porque agressor de mulher aqui em Pernambuco não se cria, não. As nossas forças de segurança, a nossa polícia civil, polícia militar, o poder judiciário, o Ministério Público, juntos, não sossegam enquanto o assassino de mulher não pagar pelo crime bárbaro que cometeu. Agora, respondendo a sua pergunta, eu sempre fico muito preocupada, Wagner, com esse sentimento de polarização que existe no Brasil, porque é um movimento que, de fato, não contribui para o desenvolvimento social, para o desenvolvimento econômico. A sociedade não aguenta viver e nem quer viver em solavancos, né, o tempo inteiro. Mas, por outro lado também, eu começo a enxergar um pouco um certo cansaço de uma parcela significativa da sociedade dessa polarização que não dá frutos. Que não dá frutos, porque a maior parte do nosso povo está preocupado com aquilo que meu pai chama de capital girofeira. Está preocupado com o dinheiro que vai conseguir, através do seu trabalho, seja ele formal ou não, para botar a comida na mesa, dar educação aos seus filhos, saúde, enfim. É o brasileiro que está aí preocupado com a vida real. Né? Então, eu vejo aí cada vez mais também embora os extremos eles sejam muito barulhentos, eu vejo também eles menores do que o que já foram. Tá? Então, isso é sutil ainda, mas eu começo a perceber esse posicionamento. Né? O que é, de fato, que resolve a vida das pessoas? É essa polarização ou é um trabalho focado em políticas públicas para superar os desafios reais? Né? Então, eu acho que as pessoas começam a perceber isso. Tá? Agora, o povo brasileiro, por outro lado também, é um povo muito, muito resistente. Né? É preocupante, eu acho que o que vem acontecendo é grave, né? Essa questão aí do Banco Master é a maior crise institucional que eu acho que o Brasil vem vivendo, maior do que escândalos pretéritos, tá? Se você perguntar assim, Priscila, como é que isso vai parar? Eu não sei não como é que isso vai parar. Agora, o que eu sei é que terá consequências. Se serão as consequências jurídicas, né? As consequências a partir de movimentação dos tribunais, da Polícia Federal, em que medida serão essas consequências, eu não sei, porque a investigação está aí, cada dia, cada semana tem aí uma novidade, né? Mas assim, consequências políticas e sociais, essas, muitas vezes elas acontecem independente da movimentação das instituições, da movimentação do parlamento, do judiciário, né? Enfim. E a gente precisa ter resiliência, não perder o foco. E também acreditar que a política brasileira ela não se resume a isso. Muito menos a política pernambucana. A política é um instrumento de transformação muito importante e tem muita gente boa e muita gente decente na política. E aqui em Pernambuco nós temos um exemplo claro. A gente tem uma governadora que é um exemplo de retidão, é um exemplo de coragem, é um exemplo de uma vida proba, dedicada ao povo pernambucano, né? E que está, através dessa boa política, de uma política, inclusive, que muitos não acreditavam, está transformando o nosso estado. Eu não consigo ser pessimista, eu sou sempre otimista. Então, eu acho que, a despeito disso tudo que está acontecendo, nós teremos sempre dias melhores.
3: A senhora falou uma coisa importante aí, que eu peguei aí dentro da sua fala, dentro de muitas coisas importantes, não perder o foco. Foi isso que vocês fizeram, você e Raquel, à frente do governo do estado, haja vista a dificuldade que foi colocada pelo presidente da Assembleia, quando os projetos chegavam, demoravam muito, passando pelas comissões. E a senhora, como uma das deputadas mais combativas que a Alep já teve, como a senhora viu essa movimentação da Assembleia nos primeiros anos de governo de Raquel? Era preconceito contra a mulher, era desconfiança ou questões políticas mesmo, já avisando esse pleito que está se aproximando?
4: Bom, é isso. A gente não perde só com um minuto. Agora a gente está aqui conversando e a gente está indo para inaugurar a segunda creche da cidade de Igaraçu. Estou aqui no carro falando com você, vou encontrar com Raquel lá, embora a gente tenha se dividido bastante, cada uma cumprindo uma agenda separada, embora a gente goste de viver em cangalo uma com a outra, mas a gente está se multiplicar. Obrigado, muito, todos os

0: foi parlamentar de oposição. E sempre tinha uma oposição muito dura, como eu achava que deveria ser, como eu acho que deve ser, é, que deve ser uma oposição. A oposição não tem que alisar para governo, não, mas a oposição precisa ter responsabilidade e precisa entender que o que se discute muitas vezes são formas, são caminhos diferentes para chegar no mesmo objetivo, que é o interesse público, que é o desenvolvimento, a justiça, a promoção da igualdade para o povo de Pernambuco. E o que eu vi foi um trabalho orquestrado contra Pernambuco, achando que assim poderia prejudicar a governadora Raquel Lira, né? Então, assim, se tentou abreviar o nosso mandato, tá? Com menos de 5 meses, com 5 meses, 3 meses de governo, se falava impeachment. É uma coisa, né? Então, assim, você ter projetos importantes, que embora no final tenha sido aprovado, e até aprovado às vezes por unanimidade, né? Como projetos de empréstimo para acontecer as mudanças que estão acontecendo. Passa mais de 6 meses numa Assembleia Legislativa para ser aprovado, né? Então, isso é uma coisa sem precedentes. Isso é assim, no mínimo, de uma irresponsabilidade. Que impressiona, mas assim, esse tempo passou, eu quero acreditar que esse tempo passou, né? A gente vive um bom momento. Acredito também que isso não representa a Assembleia Legislativa, tá? Isso é orquestrado por um grupo absolutamente minoritário. A gente tem deputados extraordinários, maioria na Assembleia Legislativa, que não nos, em hora nenhuma, na defesa do nosso governo, na defesa do povo pernambucano, né? E aí, assim, tanto que às vezes quando me perguntavam, né, a relação com a Assembleia tá ruim, eu dizia não, a relação com a Assembleia não tá ruim. A relação ruim é a relação com um grupo pequeno de deputados que tem como objetivo atrapalhar Pernambuco, né, através de uma política menor, na tentativa de voltar a um passado que o povo pernambucano nunca mais.
1: Entendi. Governadora, tem uma pergunta aqui do Cícero José, do bairro Petrópolis. Wagner, você, por gentileza, poderia perguntar à vice-governadora como anda o projeto de duplicação da 232 até o sertão e se a obra para Garanhuns está sendo tocada também de duplicação?
0: Da 423 também, né?
1: Tá bonita a 423, né, governadora?
0: Tá, 423 tá bonita. A obra tá num ritmo muito bom, né? Um sonho tirado do papel aí, numa parceria com o presidente Lula. O Estado, de maneira muito séria, fez toda a sua parte, né, de licenciamento, de autorização, daquilo tudo, se esperava muito por aquela obra. E a 232, né, aquelas coisas assim, engraçadas não, né, mas aquelas coisas curiosas que acontecem aqui em Pernambuco, por conta de um momento que a gente não tinha o mínimo de planejamento estratégico para o nosso estado. A 232, a duplicação da 232, e nada melhor do que os caruaruenses para falar no impacto que essa duplicação teve no desenvolvimento da cidade. Ela é um eixo de desenvolvimento. Ela tinha sido concluída lá no governo Jarbas, e durante esse tempo todo nunca teve um investimento investimento sequer de manutenção, né? Então a gente tratou de cuidar da manutenção e requalificação da 232 e também
1: praticamente foi refeita de Caruaru para Recife.

0: Isso, né? A gente que vai sempre.
1: Não é? Exatamente. E aí a gente foi atrás da duplicação, do projeto de duplicação para ir atrás de dinheiro. E quando a gente veio, cadê o projeto de duplicação, de continuidade da duplicação? Nem projetinha. Como é que se busca dinheiro sem projeto? E aí o que a governadora Raquel Lira fez? Não, a gente vai fazer o projeto então. E aí a gente fez o projeto de São Caetano a Arco Verde. A gente já fez o licenciamento, né, desse projeto, e a gente vai fazer ele por etapas. Está em licitação o trecho de São Caetano a Belo Jardim. Aliás, não é de. É até Serra Talhada, duplicação, desculpa. Mas o primeiro trecho é de São Caetano a Belo Jardim, né, cerca de 300 milhões de reais garantidos com dinheiro pernambucano. Tá? A gente está em busca de recursos federais, mas a gente inicia essa duplicação com recursos próprios a partir do esforço da governadora, para que essa obra comece a acontecer e que daqui a pouco a gente tenha todo esse trajeto, né, de São Caetano à Serra Talhada duplicado. Então está em licitação, eu não me lembro exatamente o prazo de fim dessa licitação para iniciarem as obras, mas eu acredito que está perto da conclusão do processo licitatório, pelo tempo que eu venho acompanhando. Participei inclusive das audiências públicas, né? Uma outra coisa importante do projeto é que ele, diferente do que aconteceu lá na duplicação, no trecho de Vitória de Santo Antão, e claro que você tinha uma configuração diferente, né? Mas assim, você teve um desvio da estrada que passava por dentro da cidade, né? Hoje a gente conseguiu fazer um projeto onde não vai precisar fazer esse desvio passando por algumas cidades, o que garante uma potencialização das forças que já existem, das forças econômicas que já existem nessas cidades, né? Então, um projeto bem pensado, um projeto bem feito, e que já a gente vai ter obra iniciando.
0: Ok, vice-governador, eu queria agradecer demais a sua atenção conosco. Era uma entrevista para ser 10, 15 minutos, já estamos passando aí de meia hora, muita coisa para falar ainda do estado, né? E a senhora se dispõe, indo de um lugar para outro, e ainda falando com a gente, fazendo essa prestação de contas. Aí tem umas 10 perguntas aqui, eu esqueci de tocar logo no começo da entrevista, que são a questão das creches e das cozinhas comunitárias. Se a senhora poderia falar um pouco disso também.
1: Fala rapidinho. As creches é uma política revolucionária, porque a gente, o Estado nunca olhou para a creche porque era um problema de prefeito. E a governadora Raquel Lira, que transformou Caruaru através da educação e construiu muitas creches aí, ela sabia dessa importância e sabia também da dificuldade dos prefeitos de fazerem isso sozinhos. Se viu construir 250 novas creches, além da gente construir essa creche num padrão lindíssimo, né? E aí em Caruaru a gente tem uma delas inaugurada já, em funcionamento. A gente também financia, a gente paga o funcionamento da creche por um ano, que é o tempo que o governo federal passa a mandar os recursos do Fundeb para os prefeitos. Pernambuco tem uma das piores coberturas de vaga de creche do Nordeste. E isso, a gente tanto é uma política emancipadora, porque as mães vão poder estudar, vão poder trabalhar, ou vão poder simplesmente ter a oportunidade de descansar um pouco enquanto seus filhos estão em segurança, né? Então, é uma política emancipadora para mulheres também. E o investimento nas nossas crianças na sua primeira infância, quando a ciência já comprovou que é a hora que, quando a gente investe nas crianças com os estímulos corretos até os 6 anos de idade, será um adulto muito mais forte, será um adulto muito mais protegido, um adolescente e um adulto muito mais protegido da violência, de doenças, de tudo.
0: Quantas creches já foram entregues até agora, governadora?
1: Salvo engano, essa creche que a gente vai inaugurar hoje, eu acho que ela é a 11ª ou é a 12ª. E a gente tem aí tantas outras em obra que essas obras não vão parar, pelo contrário, elas continuam. Né? A gente só fica impedida de comparecer às inaugurações por conta do período eleitoral. Né? E é muito bom que esse assunto de creches esteja na agenda de todo mundo agora, porque antes nunca esteve. E as nossas cozinhas comunitárias, elas estão causando uma revolução no estado de Pernambuco. A gente já serviu de janeiro de 23 para cá mais de 28 de pratos de refeição para quem tem fome nesse estado. São mais de 68 mil refeições servidas por dia. E tem uma história, né, de Dona Josefa, lá do município de Jupi, que eu acho que reflete muito a realidade. Depois de um mês e meio da cozinha comunitária de Jupi ser inaugurada, Dona Josefa chegou lá, aí mostrou assim, ela tá de camiseta, aí chegou assim e fez assim, olha, eu nem tenho mais saboneteira, que são aqueles ossinhos embaixo do pescoço. E Dona Josefa tinha engordado 3 quilos em um mês e meio de cozinha. Pernambuco, em 2 anos, diminuiu em 29% o número de internações hospitalares por desnutrição, ou seja, por fome. Então, as políticas públicas, elas estão chegando em quem elas precisam chegar. E eu acho isso a cara do nosso governo, a cara do governo Raquel Lira, que é essa transformação social na base, chegando naquelas pessoas que ela sempre disse que durante muito tempo eram invisíveis em Pernambuco e agora não são mais.
0: A gente tem, assim, na política, os destinos, né? Raquel, filha de um vice-governador que virou governador... a senhora também, né, filha de um vice-governador que virou governador, que assumiu o governo do estado também. Existe lá na frente uma possibilidade, fala-se muito no nome de Raquel em nível nacional, e caso, sendo reeleita, Raquel poderia deixar o governo, disputar a presidência, a senhora assumir, dar continuidade a esse projeto. A gente, jornalista, costuma dizer que isso é conta de padaria na política, mas é um futuro que está bem próximo, né? A gente vê o sucesso de Raquel. Raquel, quando começou o governo e a senhora, tinha uma aprovação baixa, tinha um reconhecimento em nível nacional baixo também, né? Em 18º, 15º lugar. E o governo foi aparecendo, foi crescendo e hoje está entre os governos mais aprovados. Institutos de pesquisas que estavam com Raquel com muita distância em relação ao seu primeiro colocado, já colocam Raquel na frente. Isso tudo representa, na verdade, o reconhecimento de um trabalho, de uma persistência e de uma resiliência que só as mulheres têm, não é verdade, governadora?
1: Vocês conhecem muito bem a forma, o estilo de Raquel trabalhar. Aí em Caruaru, a gente estava conversando um dia desse, eu e ela, e a gente falando um pouco disso, relembrando algumas coisas, Raquel começou a trabalhar de fora para dentro. Ela começou a trabalhar pelas áreas rurais, ela começou a trabalhar pela periferia, e as pessoas perguntavam muito na cidade, cadê a prefeitura, cadê a prefeita? Né? Porque ela chegou primeiro onde mais precisava, não que na cidade as coisas tivessem bem, não estavam, não estão, né? E assim, em certa medida, a gente repetiu isso no estado, e além de repetir isso no estado, a gente pegou um mato muito alto, como ela gosta de dizer, e quando a gente começa a cortar esse mato muito alto, aparece de tudo. aparece buraco, aparece cobra, aparece lagarto, rato, catita, enfim, aparece toda bagaceira que estava escondida ali no mato alto. E a gente precisou arrumar a casa, botar a bola no chão, arrumar a casa. A gente chegou, né, em janeiro, final de janeiro de 23, a expectativa positiva em relação ao nosso governo era de 83%. Quando eu vi aquele número, eu disse, primeira coisa é a gente saber que isso vai cair bruscamente, porque as pessoas têm pressa e a gente não vai conseguir responder a essa expectativa, com essa bagunça que está o governo do estado, sem dinheiro, tudo desarrumado. A gente não vai conseguir responder isso no tempo da expectativa das pessoas, né? Mas a necessidade, ela tem pressa. E as pessoas estavam certas, sim. Mas esse foco no trabalho, com planejamento estratégico, planejar, cuidar, ir atrás, né? Assim, arrumou, cuidou e acelerou, né? É o que a gente precisava fazer, é o que a gente fez. A gente não perdeu o foco, a gente não continua, a gente continua sem perder esse foco, tá? Esse ano é um ano importante, é um ano de eleição, sim. A eleição vai acontecer no tempo dela. A gente tem, quem tem tempo para falar de política e cuidar de campanha o tempo inteiro é a oposição. A gente tem que governar, a gente tem que cuidar do governo do estado de Pernambuco. E a gente vai fazer isso, né? E o resultado virá a partir do julgamento legítimo e necessário da população e daquilo que Deus permite que aconteça. Ele permitiu que nós chegássemos até onde nós estamos e fazendo o que estamos. E o povo permitiu, nos dando a confiança que a gente precisava, tendo a paciência que a gente precisava, que a gestão tivesse. E Raquel, ela é uma referência. Raquel é uma referência não só regional, mas Raquel é uma referência nacional e uma referência internacional também. E uma parte significativa do mundo olha para Pernambuco e olha para Pernambuco de uma maneira diferenciada. O momento que a gente vive hoje não é fruto do acaso. Os indicadores sociais, os indicadores de emprego, os indicadores econômicos, não são fruto do acaso. Como aqueles que a gente pegou anteriormente, não é fruto do acaso. Os números ruins de Pernambuco, seja na segurança, em todos esses outros indicadores, eram frutos de muito desinvestimento ao longo do tempo e de falta de compromisso. E o que a gente vive hoje é também fruto de muito trabalho, né? E aí a gente precisa agarrar essas oportunidades. Eu tenho muita convicção de que 2026 não é o último ano de nada, é o primeiro dos próximos, e que a gente segue aí trabalhando.
0: Ok, governadora, eu queria agradecer demais sua participação aqui no Jornal Vanguarda da Caruaru FM. Quando estiver passeando aqui pelo interior, for dormir aqui em Caruaru, vamos combinar uma entrevista de estúdio. Estou com saudade da senhora, de servir aquele café e dar um abraço na senhora também.
1: Oba, bora sim, eu que agradeço demais. Um abraço, um beijo e um dia de muita paz para todos aqueles que estão aí nos acompanhando, só os que estão nos acompanhando não, para todo mundo. Um dia de muita paz e de felicidade. Obrigada, meu amigo.
0: Obrigado, valeu. Governador. Um abraço.
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0: E olha, e você ouviu a entrevista com a vice-governadora Priscila Krause, fazendo aí uma prestação de contas, né, em várias áreas, principalmente na cultura, destacando também a programação do Pernambuco é Meu País, que vai aportar e encerrar aqui em Caruaru. Eu deixo um abraço para você nesta quinta-feira. Se você está na reprise, daqui a pouquinho tem Dejan Dantas com mensagem para você. Na sequência, Suzy Valoar com Som do Brasil. Eu vou deixar você com uma música bacana, que bate o coração. Stand By Me com Seal. Valeu, galera. Até amanhã. Tchau.

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2: Muitos dizem aí, já que Deus não me deu a vida que quero, eu não quero a vida que Ele me dá. Mas Deus não erra, e cada um tem aquilo que verdadeiramente merece. Por isso, agradeço, Senhor, quando me dizes não, às súplicas que faço através da oração. Muitas das coisas que te peço, estima, concessão, posse, prazer, em meu caso, talvez fossem espinhos no caminho que me deste a percorrer. Existem privilégios que desejo, reclamando de o sim, que se me fossem alcançados, seriam desvantagens para mim. Em muitas circunstâncias, rogo afeto, sem achar companhia em qualquer parte. Quando me dás a solidão como um guia, que me inspira a buscar-te. Ensina-me que estou no lugar certo, que a ninguém me ligaste de improviso, e que desfruto agora do melhor momento para me melhorar em tudo que preciso. Agradeço, meu Deus, quando me dizes não, com todo o teu amor, e sempre que te peço que não deva, não me atenda, Senhor. Muita paz, muita luz.
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1: 8:01 na Caruaru FM.
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5: Bom dia, Caruaru! Começamos mais um programa show pela sua Caruaru FM. Eu sou a Suzy Valoa nas férias da Fani, comandando a nave aqui na Caruaru FM, a sua 104,9. Manhã chuvosa na capital do Agreste. Ai, que frio gostoso! A gente tá no inverno, né? Então sejam todos bem-vindos nesta manhã. Participe e interage com a gente. Horóscopo, informações e uma manhã pra lá de animada com você aí do outro lado também. Hoje é quinta-feira, dia 16 de julho de 2026. Estamos aí no signo de Câncer, na estação inverno. Faltam 197 dias pra acabar o ano. Estamos aí na lua nova. 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Por aqui eu, Suzy Valoa, vou te fazer companhia até o meio-dia, feliz da vida. E você interage, faz seu pedido musical, baixa o nosso aplicativo aí no seu celular, você vai nos levar para onde você for. Ai, se eu vou fazer uma viagem, vou para Palmares, vou para Recife, não importa. 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Já mandando beijo, muita gente aqui já me deu um bom dia. Bom dia para Priscila aqui no centro da cidade, hoje feira da Sulanca em Caruaru. Bons negócios, boas vendas. Você que chega, a nossa princesinha do Agreste, faça suas compras. Encontre o produto aí que você está procurando e retorne para sua cidade, para sua casa com segurança e para fazer bons negócios lá também, né? E eu começo aqui trazendo Pet Shop Boys. Vocês lembram aí dessa dupla britânica? Ah, do meu tempo. É, formada em Londres em 81. E aí o vocal é do Neil. E nos teclados aí o Chris. Essa dupla já vendeu aí mais de 100 milhões de discos em todo o mundo. E a galera jovem talvez não conheça, mas tudo está disponível aí nas redes sociais. E Pet Shop Boys, essa dupla bombou, viu, gente? E eu escolhi aqui uma... Ah, impecável. Vou matar saudades? Always on my mind.
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1: 8:19.
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1: Caruaru FM, essa é a sua rádio, você curtiu Chão de Avião, Casal Raiz. E a indicação do Bruno Mendes, lá do bairro do Salgado. Na sequência foi Turma do Pagode, Menos é Mais, Investigador. O Rafa foi Pescador de Ilusões, a indicação do Jonathan, do Maurício de Nassau. Michele Mello e Kelvis Duran com Perdidos. Bruno Marrone, Vou Te Amarrar na Minha Cama. Mastruz com Leite foi o Voo da Asa Branca. Indicação da Gisele lá no José Liberato. Ivete Sangalo com Teleguiado. E começamos o primeiro bloco aqui dentro do E-Show com Pet Show Boys. Essa dupla retada dos anos 80. Always on my mind. 981-55-1049. Pede sua música. Vamos deixar nossa manhã ainda mais gostosa aqui na 104,9. Por aqui é Suzy Valoar nas séries da Fani. E eu volto aí depois do intervalo, mas na sequência teremos pra você, nesse 16 de julho, as primeiras previsões do horóscopo para você que acredita aí na força dos astros e da lua.
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1: 8:34.
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0: 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A Suzy Valois chega agora trazendo as primeiras previsões do horóscopo desta quinta-feira, hoje 16 de julho de 2026. Estamos desde o dia 14 na Lua Nova. Vamos até o dia 20. Dia 21 iniciamos o quarto crescente para você que acredita aí na força dos astros e da Lua. Vamos às previsões? Áries, você que nasceu entre 21 de março a 20 de abril, com a Lua ativando sua vida social, voltas e bate-papos podem abrir portas para um flerte tudo de bom. Romance pode nascer de uma amizade também. Agora, se já achou sua tampa, o clima promete ser de diálogo e cumplicidade, ariano. Touro, você que nasceu entre 21 de abril a 20 de maio, o amor ganha um tom mais sério e voltado para o futuro, podendo te levar a avaliar se você e o amor estão na mesma página. Se tá na pista, sinal de paixonite por alguém do seu ciclo profissional, taurino. Gêmeos, você que nasceu entre 21 de maio a 20 de junho, pode ter um desejo irresistível por aventura e novidades. E vejo boas chances de embarcar numa experiência maravilhosa. O dia também favorece o planejamento para uma viagem, inclusive com amigos, geminiano. Câncer, você que nasceu entre 21 de junho a 22 de julho, mudanças estão previstas, mas fica sussu, pois os astros prometem trazer uma oportunidade de negócio topsíssima ou ganhos inesperados. Você também pode se inspirar a buscar novas ambições ou um novo jeito de lidar com recursos compartilhados, seja com um sócio, pai ou meio-irmãos, canceriano. Eu vou pro intervalinho e volto trazendo o show já já, a segunda parte dos astros e seu signo. 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
1: 8:39.
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1: Caruaru FM, essa é a sua rádio de volta com o É Show. Participe, faça seu pedido musical pelo 981551049. Manda teu áudio aí, tua mensagem de texto. Aqui você manda na nossa programação. Manhã fria e gostosa na capital do Agreste. 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Por aqui o pedido musical aqui da Maria Eduarda. Ela tá lá no Maurício de Nassau, pediu aí Red Hot Chili Peppers com Californication. Vamos nessa?
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0: Bom dia, família. Ricardo Oliveira, gostaria de ver um vídeo aí de biquíni, chove, chuva, Curitiba,
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1: Quero Barulho FM, essa é a sua rádio. Jorge Matheus, Lauana Prado, Haverá Sinais. E o pedido musical aqui da Carol, do José Liberato, Léo Santana, versão ao vivo de Santinha. Sambo trouxe Não Precisa Mudar, indicação da Priscila no centro da cidade. Calcinha Preta, Amor Dividido, é forró que você quer. Biquíni Cavadão, ao vivo, Chove Chuva. E a indicação do Paulo Luiz no José Carlos de Oliveira. Red Hot Chili Peppers com Californication. Indicação da Maria Eduarda, lá do Maurício de Nassau, 981551049. Pede tua música até o meio-dia nesse clima, curtindo a melhor programação da sua manhã. 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Eu vou pro intervalinho, trazendo agora para você a segunda parte dos astros e seu signo.
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1: Caruaru FM, 9 horas e 5 minutos.
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1: Caruaru FM, essa é a sua rádio. Por aqui, a segunda parte dos astros e seu signo, para você que nos acompanha. A previsão para Leão, você que nasceu entre 23 de julho a 22 de agosto, com a lua despertando desejos e incitando descobertas, você pode mudar a maneira de se envolver e experimentar novas emoções. As chances de viver uma conexão íntima e transformadora são excelentes. Mas os astros também pedem menos desapego. Valeu, Leonino? Virgem, você que nasceu entre 23 de agosto a 22 de setembro, bom dia para fazer ajustes na rotina e apostar em novos tratamentos. À noite, aproveite para descansar corpo e mente. Evite distrações e exageros, pois isso pode afetar seu sono e até aumentar a pressão, virginiano. Libra, você que nasceu entre 23 de setembro a 22 de outubro, um amor pode surgir entre um compromisso e outro, inclusive colega do trabalho. Contando com muita inspiração, sua noite promete ser quente, libriano. Escorpião, você que nasceu entre 23 de outubro a 21 de novembro, cuidado com o ritmo acelerado e distrações, pois acidente não está descartado. No início da noite, sinal de boa saúde e recuperação de forças. Pode reencontrar alguém do passado, escorpiano. E a Suzy Valoa volta aí depois do intervalo. Ainda temos as últimas previsões do horóscopo desta quinta, 16 de julho. Eu volto.
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2: 9:10.
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3: Bom dia, seus Valoar. Estamos aqui na escuta da melhor sempre. Tô com aí de Scorpions. Manda a sua preferência aí. 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
3: Bom dia, minha querida Suzy, marido Carlos Salgado. Eu queria escutar com Roberto Carlos, Nossa Senhora, e ofereço aos ouvintes e a vocês da rádio Caruaru FM, tá aqui, tá legal. Um cheiro, axé pra vocês. Salve Nossa Senhora do Carmo.
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cara. Esse é o futebol brasileiro.

FM, essa é a sua rádio. Você curtiu aí o som do Dilcinho? Uma partida de futebol. Essa foi pro Luiz de França, lá do Parque 18 de Maio. Curtindo aí a nossa programação. Hoje, Feira da Sulanca em Caruaru. Bons negócios, boas vendas. E obrigada pelo carinho da audiência, Luiz. Simone Mendes, direitos iguais. Ao vivo teve Melinhos Irmãos cantando AP. E o pedido musical da Sueli no Indianópolis.

0: Na sequência aí curtimos Nash e Olivia Bryan, O'Brien. Isso, I Hate You, I Love You. Indicação do Wesley, tá lá no universitário, ofereceu aí pro Peter, que curte a música também aí. Mandar um abraço aqui pra Maria do Carmo, no Salgado, pediu Roberto Carlos. É, Daniel, lá no Martelinho de Ouro, pediu Scorpions, também curtiu aí na sequência. Obrigada pelo carinho da audiência, gente. Só música de qualidade, né? 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E por aqui eu vou pro intervalinho, vem as últimas previsões do horóscopo nesta manhã do E-Show e eu volto na sequência com a sua indicação. 981551049.
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0: 9:37.
1: Hora certa. 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
0: Caruaru FM, essa é a sua rádio. Agora, Suzy traz as últimas previsões do horóscopo desta quinta, 16 de julho de 2026. A previsão é para o signo de Sagitário. Você que nasceu entre 22 de novembro a 21 de dezembro, o dia promete novos contatos, boas conversas e viagem rápida. À tarde pode conhecer ou encontrar alguém e ter ideias incríveis. À noite, clima mais divertido, mas um papo profundo e transformador não está descartado, Sagita. Capricórnio, você que nasceu entre 22 de dezembro a 20 de janeiro, o amor pode começar no papo e terminar em algo bem mais interessante. Sinal de bela surpresa à tarde, inclusive convite para um dia especial. Depois, sua força de atração bomba e o match dos sonhos tem tudo para rolar, capricorniano. Aquário, você que nasceu entre 21 de janeiro a 18 de fevereiro, pode se sentir mais consciente de si e pronto para mudar novos hobbies, projetos, aspirações e até mesmo um visual diferente promete deixar sua motivação e autoestima lá em cima, aquariano. Peixes, você que nasceu entre 19 de fevereiro a 20 de março, como a energia pode oscilar, respeite seu ritmo e relaxe. Tarde ideal para renovar as forças com seus queridos no lar. À noite, atividades criativas, artísticas ou espirituais prometem paz, mas as emoções se intensificam depois à noite, pisciano. Chegamos ao final das previsões do horóscopo desta quinta-feira, de volta amanhã com os astros e seu signo, para você que nos acompanha aí pelo E-Show. 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A Suzy Valois volta aí depois do intervalo.
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2: Caruaru FM, 9 horas e 39 minutos.
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1: Carvalho FM, essa é a sua rádio. Você curtiu aí o Ferrugem? Pirata e Tesouro, versão ao vivo. Pedido aqui da Juliana no centro da cidade. Yasmin Santos, Me Segura. Armandinho, trouxe aí o sucesso de 2008 com A Filha. Indicação da Morgana no Maurício de Nassau. Para Lamas do Sucesso, foi Calidoscópio. Robustin com The Ransom. Quem pediu essa? Suzy Bauá. A galera da Maçã Delivery, da toda a equipe. Obrigada pelo carinho da audiência. Mandar um bom dia também aqui pra Rita de Cássia lá no Alto do Moura. Ana Paula e o Guilherme lá na Cidade Alta. Todo o pessoal também na Cidade Alta, na Avenida Empresário Abdias Bastos Lé. Bom dia. Pra Mona Lisa, que tá lá no bairro do Vassoural. Muita gente me desejando aqui um bom dia pra vocês também, tá? Com todo amor e carinho. Aqui nas férias da Stephanie Rodrigues, Suzy Valuá por aqui. E a gente vai pro intervalinho. Vem aí o Caruaru Notícias pra você ficar bem informado. Vamos pra manchete? Lei obriga pet shops a filmar serviços de banho e tosa em Caruaru. Vamos saber dessa história aí depois do intervalo. Aliás, na sequência.
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1: 10 horas e 2 minutos.
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1: Caruaru FM, 10 horas e 3 minutos. Os estabelecimentos que realizam serviços de banho e tosa em cães e gatos em Caruaru passarão a ser obrigados a filmar integralmente os atendimentos e armazenar as gravações. A medida está prevista na Lei número 7.524/2026, promulgada pelo presidente da Câmara de Vereadores, Bruno Lambretta, e publicada nesta terça-feira, dia 14, no Diário Oficial do município. De acordo com a legislação, os tutores dos animais terão direito de solicitar acesso às imagens referentes ao atendimento de seus pets. As gravações deverão ser mantidas pelo estabelecimento por, no mínimo, 7 dias após a retirada do animal. A lei também estabelece penalidades para os estabelecimentos que descumprirem a norma. Na primeira infração, será aplicada advertência por escrito. Em caso de reincidência, a multa será de R$ 1.000, com valor dobrado em novas reincidências. Em situações de descumprimento reiterado, poderá haver suspensão temporária das atividades, conforme regulamentação do Poder Executivo. Suzy Valuá para o Caruaru Notícias.
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3: Caruaru FM, 10 horas e 7 minutos.
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3: Caruaru FM, essa é a sua rádio, de volta com o É Show e com a gente, Caruaru da Sorte. 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E tem sucesso aqui na nossa manhã. Não era eu no bolão, será? Tarcísio do Acordeon e Raul Vaqueiro.
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3: Bom dia, Caruaru FM. Aqui é o Márcio Inácio da Silva Severino Afonso. Quero escutar Cristiano Araújo. Mente pra mim. Estou ligado na Caruaru FM.
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1: Carvalho FM, essa é a sua rádio Detonautas, o dia que não terminou. Indicação do César Pereira, lá do bairro Petrópolis, na sequência de Propósito, Sem a Roupa de Ir. Curtimos Anitta e Alessio com Is That For Me. Solange Almeida, Novo Namorado, indicação da Aline Silva no Maurício de Nassau. Cristiano Araújo, Mente Pra Mim, pedido do Márcio Inácio lá no Severino Afonso. Rihanna, Foi Te Amo. Tarcísio do Acordeon e Raul Vaqueiro. É show até o meio-dia na sua 104,9, a Caruaru FM. Pede tua música 981551049. Até o meio-dia nesse clima e você faz a programação. Vamos pro intervalinho, eu volto na sequência com mais indicações. Sai daí não.
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1: Na melhor, 10h33.
0: Hora certa. 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
1: Caruaru FM, 10h36.
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4: 10 horas e 45 minutos.
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1: Quero Barulho FM, essa é a sua rádio. Dilcinho e Ivete Sangalo e a canção Ioiô. Pedido da Mariana lá do bairro Universitário. Rolou também Cidade Negra. E a canção A Estrada. Essa versão acústica aí gravada em 2002. Um reggaezinho pra gente relaxar. Rolou Zezo e Simone Mendes. O erro não é seu. Na sequência, Menos é Mais com Champanhe. Nayara Azevedo, Maiara e Maraíza, Traz Uma Cerveja. Dua Lipa, Don't Start Snow. LS Jack abriu aí o bloco com Carla. Pedido do Danilo, lá do bairro Indianópolis. Vou dar um bom dia aqui pro João Pedro. Ele tá lá no bairro do Salgado. Ele que pediu Zezo e Simone Mendes, beleza? Bom dia, não podia esquecer você, João Pedro. Já falei do Danilo. Tem pedido aí do Vitor, que é aqui no centro da cidade. Galera na sapataria, seu Maurício. Beijo aí, Juliana, Priscila, Felipe, Diego. Bons negócios, bom trabalho aí para todos. Osvaldo Lima, no Maurício de Nassau, voltou, pediu música. Próximo bloco. Mas na sequência aí vem o Caruaru Notícias para você ficar bem informado. Gov.br libera nova forma de recuperar acesso à conta. É na sequência para você.
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1: Caruaru FM, 11 horas.
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1: Caruaru FM, 11 horas e 1 minuto. O gov.br lançou uma nova ferramenta para facilitar a recuperação de acesso à conta. Agora, você pode cadastrar um e-mail de recuperação para usar caso perca o celular ou esqueça o código de autenticação. Para isso, basta atualizar o aplicativo, o app, escolher um e-mail válido e ter a biometria facial cadastrada. Essa novidade torna o processo mais rápido e seguro, reduzindo a burocracia para recuperar sua conta. Suzy Valuá para o Caruaru Notícias.
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3: 11 horas e 5 minutos.
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3: Caruaru FM, essa é a sua rádio, de volta com o É Show nesta manhã de quinta-feira, hoje 16 de julho de 2026. 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E eu volto por aqui com o É Show, trazendo o pedido musical do Felipe aqui no centro da cidade. Fui falar no Felipe e ele já pediu música e eu gosto assim. Charlie Brown Jr. e a canção Céu Azul.
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4: 11 horas e 17 minutos.
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2: Caruaru FM, essa é a sua rádio e foi Araqueto, é bom demais! E o pedido musical aqui do Oswaldo Lima no Maurício de Nassau. E esse axé gostoso que a gente matou saudades aí de 2015. Gabriel Pensador e Jorge Benjó com Surfista Solitário. Zig Marley Shampoo, Three Leg Birds. Tiaguinho foi Cancun. E a indicação da Paloma no Maurício de Nassau. Zé Neto e Cristiano, aí música nova com Pai de Menina. Charlie Brown Jr. com Céu Azul. Indicação do Felipe no centro da cidade. 11 horas e 30 minutinhos. A gente vai para um breve intervalo, trazendo o último bloquinho aqui dentro do E-Show, nesta manhã gostosa de quinta-feira.
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5: 11 horas e 34 minutos.
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5: Caruaru FM, essa é a sua rádio, sempre show na manhã da sua Caruaru FM. Até o meio-dia, vamos para o último bloquinho aqui. Mas antes, eu quero te falar um novo jeito de estacionar no centro de Caruaru. 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E o Show traz agora o pedido musical aqui da Camila, lá do bairro Petrópolis. Ela pediu aí Tayara Andresa.
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0: Nunca foi.
1: Jorge Matheus.
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3: Quero Barulho FM, essa é a sua rádio. Bruno Rosa, Jorge Matheus, A Grama do Vizinho. E o pedido musical do Vinícius, lá do bairro Nova Caruaru. Tivemos Marcelo Falcão com Uma Vida Só. Denis, DJ, Ludmilla e Xamã, Deixa de Onda. Para Lamas do Sucesso, Cuide Bem do Seu Amor. E o pedido musical da Camila lá no Petrópolis. E manda beijo aqui para Sheila Karina. Amanhã aqui ao vivo nos estúdios da Caruaru FM, comandando o programa Dance Comigo, cheio de novidades. Beijos, Sheila. Na sequência aí, Trev McCoy, Bruno Mars com Billionaire. Tayara Andresa, Fase Ruim. E pediu essa foi o Vitor, no centro da cidade, Vitor Lins. E a galera aí na sapataria curtindo a gente. Já mandei bom dia aqui para o seu Maurício. Fechando aí o E-Show desta quinta-feirona, dia 16 de julho de 2026. De volta amanhã, às 8 da manhã, pela sua 104,9. 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Fechando por aqui. Beijo grande, obrigada pelo carinho da audiência. Suzy Valor vai pro almoço e eu volto a 1 da tarde trazendo o melhor da música popular brasileira no Som do Brasil. Até daqui a pouquinho. Vem aí a reprise do Jornal Vanguarda.
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10: Olha, no Vanguarda Entrevista tenho a honra de conversar com a vice-governadora de Pernambuco, Priscila Krause. Bom dia, vice-governadora, um prazer imenso em falar com você mais uma vez aqui no Jornal da Caruaru FM, onde já conversamos várias vezes, você como deputada, deputada representando Caruaru e também como vice-governadora. E hoje, um prazer imenso, principalmente para a gente tratar de um assunto importante. Falar de cultura, falar dessa programação fantástica aí, que é a programação do Pernambuco, meu país.
11: Bom dia, Wagner Gil, bom dia a todos os ouvintes. É um prazer imenso falar sempre com vocês, meu amigo.
10: O governo do estado trouxe uma programação ímpar, né? No Festival Pernambuco é Meu País, que adentra várias cidades do estado, gerando emprego e renda para a população, principalmente para a população local.
11: A gente lança a terceira edição do Festival Pernambuco Meu País, uma política pública. O Festival Pernambuco Meu País, Wagner, ele foi pensado pela governadora Raquel Lira, pessoalmente, e não é apenas um festival de música, longe disso. O Pernambuco Meu País é uma política pública, cultural e turística, né, de democratização a cultura, para que todos tenham acesso. A gente trabalha no Pernambuco Meu País todas as linguagens culturais. Tem música, valorizando os nossos artistas locais, tem circo, tem teatro, tem dança, tem artes visuais, tem artesanato, gastronomia. Então, Pernambuco, meu país, é um grande encontro, uma movimentação ímpar pelo interior do estado. A gente vai estar esse ano em 10 cidades. 7 dessas 10 cidades é com o festival completo, né? E 3 é a presença em festivais locais que já existem, que já estão no calendário de Pernambuco, né? Tudo isso no período pós-São João, a 30 de agosto, movimentando os restaurantes, pousadas, hotéis, né? Claro que tá aí, nessa programa, a gente passa por Peixe, Salgueiro, Taquaritinga, a presença no Festival do Café, a gente vai para Gravatar, Arco Verde, Bezerros lá na Serra Negra, Buíque, e Acho das Almas no Festival do Uma festa já tradicional. A gente tem o palco Pernambuco, meu país, e a gente encerra em Caruaru, que vai ter aí programações, todos têm programações, artistas maravilhosos.
10: Ô, vice-governadora, e para que o pessoal possa visitar essas cidades, circular, o governo do estado também fez um grande investimento nas estradas, né? Então fica mais seguro você se movimentar, gente de Caruaru, em Bezerros, em Gravatá, em Taquaritinga do Norte, que a estrada praticamente foi refeita. Isso é importante também para a população, né? Essa visão que vocês tiveram de cuidar das estradas.
11: Com certeza absoluta. Raquel sempre diz que um lugar só é bom para ser visitado quando ele é bom para se viver. E para que a gente leve as pessoas, para que a gente movimente a economia, a gente precisa ter sim uma infraestrutura adequada. E quando a gente chegou ao governo do estado, as estradas de Pernambuco, elas estavam muito ruins. Vinha um período longo de falta de investimento, de manutenção, né? Então, para você ter uma ideia, das 10 piores estradas do Brasil, 3 estavam aqui em Pernambuco. E por isso a gente buscou dinheiro. Raquel foi mais de 150 vezes a Bahia. A gente mandou o projeto para pedir empréstimo para a Assembleia Legislativa, e a gente faz através do PE na estrada, né? A requalificação que a gente já fez de mais de 1.700 quilômetros, e a gente tem aí contratos rodando, sendo licitados, de mais 1.500 quilômetros. Então é um trabalho que não para. As estradas de Pernambuco hoje já são completamente diferentes do que a gente pegou. E em todas essas cidades que a gente coloca o Festival Pernambuco, meu país, a gente teve melhoramento na sua malha viária, sim.
10: Vice-governadora, quem está tendo a honra de nos dar audiência aqui é o secretário de governo de Caruaru, vice-presidente do PSD, Osmarino Lamartine, mandou uma mensagem: parabenizar o governo que está transformando e modernizando Pernambuco, conduzido por duas mulheres que trabalham incansavelmente em prol do desenvolvimento do estado. Osmarino Lamartine, e também com a gente aqui, o prefeito Rodrigo Pinheiro, mandou uma mensagem: manda um abraço para Priscila, agradeço demais as parcerias e as obras do governo do estado em Caruaru. A ela e a Raquel, só meus agradecimentos. Amanhã estarei recebendo aqui no estúdio o prefeito Rodrigo Pinheiro, já que manda um abraço para a senhora.
11: Oh, que coisa boa, o secretário, o prefeito Rodrigo, aí participando com a gente. O Rodrigo é parceiro de todas as horas. Caruaru recebe um investimento histórico na nossa gestão. Raquel é caruaruense, já governou essa cidade, fez muito por Caruaru e mas fez dentro das limitações que uma prefeita poderia fazer e sem o apoio do governo do estado, né? Durante, eu tive a honra de ser votada por Caruaru e através de Raquel, né? A confiança que o povo de Caruaru tinha nela, depositou em mim também. Eu acompanhei muito de perto, até já antes de ser votada em 2018, por conta da relação que a gente estabeleceu, né, com Raquel, com Rodrigo, e eu acompanhei o sufoco que era e me impressionava muito a transformação que ela conseguia fazer na cidade sem nenhuma ajuda do governo do estado. E ela assumiu um compromisso, antes de ser um compromisso com todos os pernambucanos, ela assumiu um compromisso com ela mesma, de que nenhum prefeito nesse estado passaria pelo que ela passou, independente do posicionamento político. E claro que Raquel conhece Caruaru na palma da mão dela e no coração dela, né? E Caruaru hoje recebe um investimento do governo do estado de mais de R$1 bilhão. Em obras estruturadoras que são feitas aí na cidade. Na verdade, bem mais que R$1 bilhão, cerca de R$1 bilhão e 300 milhões. E isso está em habitação, isso está em infraestrutura, em estradas, isso está em escolas, isso está na saúde, isso está nas estradas, né? Quem imaginava? A gente não assumiu. A gente assumiu um compromisso de melhorar, né, a saúde pública de Pernambuco, de entregar 5 maternidades. A primeira foi a maternidade da Mulher do Agreste, aí no Hospital da Mulher do Agreste, que eu fiscalizei tanto quanto deputada, que passou anos e anos parada, né? Mas, por exemplo, a gente não tinha do compromisso de fazer um novo regional do Agreste, que está em obras, né? O novo prédio que não substitui o prédio antigo. É um hospital novo, mais um hospital novo aí em Caruaru, para atender tanto a população de Caruaru quanto de todo o Agreste, né? A água, já ninguém acreditava mais que a água de São Francisco ia chegar em Caruaru, porque ninguém acreditava mais na retomada da obra da adutora do Agreste, na obra da adutora de Serra Azul, né? E a Raquel disse que só sossega quando todos os pernambucanos tiverem água na torneira. Isso é fácil, Wagner? É claro que isso não é fácil, isso é muito difícil. Mas parece que a palavra difícil eu ouvi de um doutor, Raquel. Eu nunca vi um negócio desse. E a água do Franço Francisco chegou aí.
10: Verdade. E assim, eu lembro que, como jornalista, né, eu cubro muito isso. Quando o Temer ainda era presidente, a água do São Francisco chegou em Campina Grande. Só veio chegar em Caruaru aí quase 8 anos depois, graças ao empenho de Raquel. E quem está mandando um abraço para você e dizendo, manda um abraço para essa leoa do norte, que é Priscila Krause, é o secretário executivo de comunicação do estado, Fúvio Wagner, que foi gerente da RAID e ajudou a construir esse programa que nós estamos conversando aqui, vice-governadora.
11: Eita, que massa! Fúvio é outra máquina para trabalhar, parceiraço, né, ajudando a gente aí a esse estado. É outro apaixonado por essa cidade. Aliás, eu vou dizer, quem não for apaixonado por Caruaru, sendo caruaruense ou não, né, quem não for apaixonado por essa cidade, precisa ser estudado.
10: É verdade. Governador, eu queria tratar de um assunto meio espinhoso, mas como a gente tem duas mulheres no comando do estado, não tem como a gente não tocar na violência contra a mulher que invade todo o país, né? Cada dia notícias chocantes, e a gente tem no estado duas mulheres no comando. que a gente poderia destacar dessa luta de vocês, mulheres que sentem na pele, que têm a dificuldade de sair para trabalhar, deixar os filhos em casa, muitas vezes sem ter onde deixar, como Raquel tem desenvolvido esse combate da violência também na construção das creches. Aqui em Caruaru deu certo quando ela era prefeita.
11: É verdade, Wagner. Esse assunto, ele precisa ser tratado o tempo inteiro. Porque a violência contra as mulheres, a violência contra nós mulheres, é uma das violências mais covardes que existe, porque em sua absoluta maioria ela acontece dentro de casa, onde as mulheres deveriam estar protegidas, onde todos deveriam estar protegidos. E a gente vem fazendo um trabalho que ele é um trabalho com uma visão muito completa. Né? A gente, primeiro, a decisão da governadora Raquel Lira, e de fato, o fato de nós sermos duas mulheres pela primeira vez na história de um estado do Brasil a comandar um governo, isso nos traz sim uma responsabilidade muito grande, mas nos faz também ter um olhar diferenciado. Então, a primeira determinação da governadora Raquel Lira é de que as políticas para as mulheres, elas precisavam ser transversais, estar em todas as áreas do Estado, em todas as nossas políticas públicas. Então, quando a gente fala de saúde, a gente tem um recorte para as políticas para as mulheres na Secretaria de Saúde, não só a carreta da mulher, que é uma coisa revolucionária, mas a própria assistência materno infantil com as maternidades, um cuidado no puerpério, né, no pós-parto da mulher, tudo isso. Quando a gente fala em desenvolvimento econômico, empreendedorismo, a gente fala no Bora Empreender Mulher, né, na capa, linha de crédito específica, na capacitação profissional para que as mulheres tenham a sua independência financeira. Então, a capacitação profissional para as mulheres é trabalhada, seja na Secretaria de Empreendedorismo, seja pela própria Secretaria da Mulher, né, a parte da educação, de infraestrutura, tudo isso olhado em recorte para as políticas para as mulheres. E a gente mudou o papel e a visão da Secretaria da Mulher no estado de Pernambuco. A Secretaria da Mulher era uma secretaria periférica dentro do governo. A secretaria, para você ter uma ideia, no ano de 2022, o orçamento executado da Secretaria da Mulher, contando com todas as emendas dos deputados, e as emendas são bem-vindas, e a gente continua pedindo emenda para os deputados, mas o orçamento foi um orçamento de 14 milhões de reais. Em 2025, o orçamento da Secretaria da Mulher foi de 70 milhões de reais, o orçamento executado. E onde é que está colocado esses recursos? Esses recursos estão na colaboração, na parceria com os municípios. A gente equipou os organismos municipais de defesa dos direitos da mulher, porque a gente sabe que os prefeitos, eles têm dificuldade, principalmente os prefeitos de cidades pequenas, né? Então, desde do mobiliário, o birô, o computador, o armário, a cadeira, até um carro para todos os municípios, para todas as secretarias da mulher dos municípios, 184 municípios, os ônibus itinerantes, que são basicamente secretarias da mulher móveis, seis ônibus que rodam Pernambuco inteiro fazendo atendimento, fazendo prevenção em relação a essas mulheres. A gente tem a requalificação das casas-abrigo. Quando a gente acolhe uma mulher vítima de violência que está em risco de morte, ameaçada quase sempre pelo seu companheiro, a gente tem que acolher essa mulher com dignidade. Infelizmente, quando a gente chegou no estado de Pernambuco, quando a gente chegou no governo, essas casas-abrigos, que elas são sigilosas, a gente não pode revelar o endereço, né? Elas eram praticamente uma continuidade da violência, né? Era casa com mato alto, rato, barata, escorpião, a gente tinha cama com um colchão furado, sofá sem mola, ou então com as molas aparecendo, comida de má qualidade. Enfim, era um horror. Mãe dividindo cama com os filhos, né? Porque os filhos também são acolhidos, e a gente reestruturou todas essas. A gente reestruturou todas essas casas, e hoje elas são casas dignas, onde os filhos são acolhidos também, comida de qualidade, né, proteção, enfim, a gente equipou as nossas polícias, a gente tem aí todas as unidades da polícia em Pernambuco, tem hoje uma patrulha Maria da Penha, então nenhuma mulher deixará de ser atendida, porque a viatura estava atendendo em outro chamado, e não, hoje a gente tem viatura Maria da Penha exclusiva. A gente faz um trabalho de capacitação permanente dos nossos policiais, das 14 delegacias da mulher que existem hoje, 7 delas funcionam em regime de 24 horas, e aí você pode dizer, Priscila, e por que não funcionam todas? Porque a gente não tem efetivo para funcionar todas as delegacias. Mas a gente construiu mais de 30 salas milhares em delegacias de polícia em vários municípios que fazem o acolhimento adequado. E a gente também instituiu duas plataformas importantes. Uma é o Protege Mulher, que não chega a ser um boletim de ocorrência, embora a mulher pode ser direcionada, mas é uma plataforma. Eles relatam o que está acontecendo, elas são imediatamente ouvidas por um assistente virtual, e que lá mostra toda a rede de cuidado e orienta naquilo que ela pode ter. E, ao mesmo tempo, nos dá embasamento para a gente desenvolver as políticas públicas voltadas para isso. Mas a gente também instituiu o 197 Mulher, que tanto pode ser acionado pelo telefone, o número 197, como pode ser acessado via internet. E aí é uma delegacia 24 horas online, especializada, onde os policiais que atendem as mulheres, eles têm um prazo estabelecido de algumas horas para encaminhar o pedido de medida protetiva para a Justiça Pernambucana, e a Justiça Pernambucana tem 48 horas para emitir essa medida protetiva. Essa mulher, quando procura o 197, ela pode enviar áudio, ela pode enviar foto, ela pode enviar vídeo que comprove a violência que ela está sofrendo, e ela pode fazer isso de qualquer lugar, e às vezes faz trancada num banheiro, às vezes faz fugida na casa de uma vizinha, às vezes faz fugida dentro do mato, né? Mas a gente vai estruturando tudo isso, além do trabalho de prevenção nas escolas, com os nossos estudantes e na sociedade de uma maneira geral.
10: Certo. Governadora, eu não poderia deixar de tocar num assunto muito importante. A senhora, sendo quem é, sendo filha de quem é, né? Filha do ex-governador, ex-ministro Gustavo Krause, que tanto serviço prestou a Pernambuco e ao Brasil, e não tocar num assunto também muito delicado, que é esse momento que a política brasileira vive, de polarização e de escândalos sucessivos. Como é que a senhora analisa esse momento em que a senhora e Raquel devem tentar a reeleição, e um momento tão conturbado na política nacional, com rejeição de indicação de ministros do STF por questões políticas, enfim, grupos radicais dominando, inteligência artificial, todo esse momento turbulento. Como a senhora vê isso, governadora?
11: Boa pergunta, Wagner. Antes de responder, deixa eu só complementar uma coisa em relação às mulheres.
10: Pois não.
11: É que a gente trabalha para que o crime não aconteça. Mas quando o crime acontece em Pernambuco, os assassinos de mulheres, quando um feminicídio acontece, eles não ficam impunes. A gente tem 98% de sucesso, digamos assim, a gente tem 98% de casos que são resolvidos, elucidados. E Priscila, por que não é 100%? Porque sempre tem um que o inquérito ainda está acontecendo. Porque agressor de mulher aqui em Pernambuco não se cria, não. As nossas forças de segurança, a nossa polícia civil, polícia militar, o poder judiciário, o Ministério Público, juntos, não sossegam enquanto o assassino de mulher não pagar pelo crime bárbaro que cometeu. Agora, respondendo a sua pergunta, eu sempre fico muito preocupada, Wagner, com esse sentimento de polarização que existe no Brasil. Porque é um movimento que, de fato, não contribui para o desenvolvimento, social, para o desenvolvimento econômico. A sociedade não aguenta viver, nem quer viver em solavancos, né, o tempo inteiro. Mas, por outro lado também, eu começo a enxergar um pouco um certo cansaço de uma parcela significativa da sociedade dessa polarização que não dá frutos, porque a maior parte do nosso povo está preocupado com aquilo que meu pai chama de capital girofeira, está preocupado com o dinheiro que vai conseguir através do seu trabalho, seja ele formal ou não, para botar a comida na mesa, dar educação aos seus filhos, saúde, enfim. É o brasileiro que está aí preocupado com a vida real. Né? Então, eu vejo aí, cada vez mais também, embora os extremos eles sejam muito barulhentos, eu vejo também eles menores do que o que já foram. Tá? Então, isso é sutil ainda, mas eu começo a perceber esse posicionamento, né? O que é, de fato, que resolve a vida das pessoas? É essa polarização ou é um trabalho focado em políticas públicas para superar os desafios reais? Né? Então, eu acho que as pessoas começam a perceber isso. Tá? Agora, o povo brasileiro, por outro lado também, é um povo muito, muito resistente. Né? É preocupante, eu acho que o que vem acontecendo é grave, né? Essa questão aí do Banco Master é a maior crise institucional que eu acho que o Brasil vem vivendo, maior do que escândalos pretéritos, tá? Se você perguntar assim, Priscila, como é que isso vai parar? Eu não sei não como é que isso vai parar. Agora, o que eu sei é que que terá consequências. Se serão as consequências jurídicas, né? As consequências a partir de movimentação dos tribunais, da Polícia Federal, em que medida serão essas consequências, eu não sei, porque a investigação está aí, cada dia, cada semana tem aí uma novidade, né? Mas assim, consequências políticas e sociais, essas, muitas vezes elas acontecem independente da movimentação das instituições, da movimentação do parlamento, do judiciário, né? Enfim. E a gente precisa ter resiliência, não perder o foco. E também acreditar que a política brasileira ela não se resume a isso. Muito menos a política pernambucana. A política é um instrumento de transformação muito importante e tem muita gente boa e muita gente decente na política. E aqui em Pernambuco nós temos um exemplo claro. A gente tem uma governadora que é um exemplo de retidão, é um exemplo de coragem, é um exemplo de uma vida proba, dedicada ao povo pernambucano, né? E que está, através dessa boa política, de uma política, inclusive, que muitos não acreditavam, está transformando o nosso estado. Eu não consigo ser pessimista, eu sou sempre otimista. Então, eu acho que, a despeito disso tudo que está acontecendo, nós teremos sempre dias melhores.
10: A senhora falou uma coisa importante aí, que eu peguei aí dentro da sua fala, dentro de muitas coisas importantes, não perder o foco. Foi isso que vocês fizeram, você e Raquel, à frente do governo do estado, haja vista a dificuldade que foi colocada pelo presidente da Assembleia, quando os projetos chegavam, demoravam muito, passando pelas comissões. E a senhora, como uma das deputadas mais combativas que a Alep já teve, como a senhora viu essa movimentação da Assembleia nos primeiros anos de governo de Raquel? Era preconceito contra a mulher, era desconfiança, ou questões políticas mesmo, já avisando esse pleito que está se aproximando?
11: Bom, é isso. A gente não perde só com um minuto. Agora a gente está aqui conversando e a gente está indo para inaugurar a segunda creche da cidade de Igaraçu. Estou aqui no carro falando com você, vou encontrar com Raquel lá, embora a gente tenha se dividido bastante, cada uma cumprindo uma agenda separada, embora a gente goste de viver em

0: Wagner Gil, e você acompanhou muito de perto e já falou aqui também. Eu fui deputada, né? Eu fui vereadora do Recife, fui deputada estadual e fui parlamentar de oposição. E sempre fiz uma oposição muito dura, como eu achava que deveria ser, como eu acho que deve ser, que deve ser uma oposição. A oposição não tem que alisar para governo, não, mas a oposição precisa ter responsabilidade e precisa entender que o que se discute muitas vezes são formas, são caminhos diferentes para chegar no mesmo objetivo, que é o interesse público, que é o desenvolvimento, a justiça, a promoção da igualdade para o povo de Pernambuco. E o que eu vi foi um trabalho orquestrado contra Pernambuco, achando que assim poderia prejudicar a governadora Raquel Lira, né? Então, assim, se tentou abreviar o nosso mandato, tá? Com menos de 5 meses, com 5 meses, 3 meses de governo, se falava impeachment. É uma coisa, né? Então, assim, você ter projetos importantes, que embora no final tenha sido aprovado, e até aprovado às vezes por unanimidade, né, como projetos de empréstimo para acontecer as mudanças que estão acontecendo. Passa mais de 6 meses numa Assembleia Legislativa para ser aprovado, né? Então, isso é uma coisa sem precedentes. Isso é assim, no mínimo, de uma irresponsabilidade que impressiona. Mas assim, esse tempo passou. Eu quero acreditar que esse tempo passou, né? A gente vive um bom momento. Acredito também que isso não representa a Assembleia Legislativa, tá? Isso é orquestrado por um grupo absolutamente minoritário. A gente tem deputados extraordinários, maioria na Assembleia Legislativa, que não nos, em hora nenhuma, na defesa do nosso governo, na defesa do povo pernambucano, né? E aí, assim, tanto que às vezes quando me perguntavam, né, a relação com a Assembleia tá ruim, eu dizia não, a relação com a Assembleia não tá ruim. A relação ruim é a relação com um grupo pequeno de deputados que tem como objetivo atrapalhar Pernambuco, né, através de uma política menor, na tentativa de voltar a um passado que o povo pernambucano nunca mais.
1: Entendi. Governadora, tem uma pergunta aqui do Cícero José, do bairro Petrópolis. Wagner, você, por gentileza, poderia perguntar à vice-governadora como anda o projeto de duplicação da 232 até o sertão e se a obra para Garanhuns está sendo tocada também de duplicação?
0: Da 423 também, né?
1: Tá bonita a 423, né, governadora?
0: Tá, 423 tá bonita. A obra tá num ritmo muito bom, né? Um sonho tirado do papel aí, numa parceria com o presidente Lula. O Estado, de maneira muito séria, fez toda a sua parte, né, de licenciamento, de autorização, daquilo tudo, se esperava muito por aquela obra. E a 232, né, aquelas coisas assim, engraçadas não, né, mas aquelas coisas curiosas que acontecem aqui em Pernambuco, por conta de um momento que a gente não tinha o mínimo de planejamento estratégico para o nosso estado. A 232, a duplicação da 232, e nada melhor do que os caruarienses para falar no impacto que essa duplicação teve no desenvolvimento da cidade. Ela é um eixo de desenvolvimento, ela tinha sido concluída lá no governo Jarbas, e durante esse tempo todo nunca teve um investimento um investimento sequer de manutenção, né? Então a gente

0: Ator de cuidar da nutrição e requalificação da 232 e também
1: praticamente a gente foi refeita atrás. Praticamente foi refeita de Caruaru para Recife, né? A gente que vai sempre.
0: Não é? Exatamente. E aí a gente foi atrás da duplicação, do projeto de duplicação para ir atrás de dinheiro. E quando a gente veio, cadê o projeto de continuidade da duplicação? Nem projetinha. Como é que se busca dinheiro sem projeto? E aí o que a governadora Raquel Lira fez? Não, a gente vai fazer o projeto então. E aí a gente fez o projeto de São Caetano a Arco Verde. A gente já fez o licenciamento, né, desse projeto, e a gente vai fazer ele por etapas. Está em licitação o trecho de São Caetano a Belo Jardim. Aliás, não é de. É até Serra Talhada, duplicação, desculpa. Mas o primeiro trecho é de São Caetano a Belo Jardim, né, cerca de 300 milhões de reais garantidos com dinheiro pernambucano. Tá? A gente está em busca de recursos federais, mas a gente inicia essa duplicação com recursos próprios a partir do esforço da governadora, para que essa obra comece a acontecer e que daqui a pouco a gente tenha todo esse trajeto, né, de São Caetano a Serra Talhada duplicado. Então está em licitação, eu não me lembro exatamente o prazo de fim dessa licitação para iniciarem as obras, mas eu acredito que está perto da conclusão do processo licitatório, pelo tempo que eu venho acompanhando. Participei inclusive das audiências públicas, né? Uma outra coisa importante do projeto é que ele, diferente do que aconteceu lá na duplicação, no trecho de Vitória de Santo Antão, e claro que você tinha uma configuração diferente, né? Mas assim, você teve um desvio da estrada que passava por dentro da cidade, né? Hoje a gente conseguiu fazer um projeto onde não vai precisar fazer esse desvio passando por algumas cidades, o que garante uma potencialização das forças que já existem, das forças econômicas que já existem nessas cidades, né? Então, um projeto bem pensado, um projeto bem feito, e que já a gente vai ter obra iniciando.
1: Ok, vice-governadora, eu queria agradecer demais a sua atenção conosco. Era uma entrevista para ser 10, 15 minutos, já estamos passando aí de meia hora, muita coisa para falar ainda do estado, né? E a senhora se dispõe indo de um lugar para outro e ainda falando com a gente, fazendo essa prestação de contas. Aí tem umas 10 perguntas aqui, eu esqueci de tocar logo no começo da entrevista, que são a questão das creches e das cozinhas comunitárias. Se a senhora poderia falar um pouco disso também.
0: Fala rapidinho. As creches é uma política revolucionária, porque a gente, o Estado nunca olhou para a creche porque era um problema de prefeito. E a governadora Raquel Lira, que transformou Caruaru através da educação e construiu muitas creches aí, ela sabia dessa importância e sabia também da dificuldade dos prefeitos de fazerem isso sozinho. Decidiu construir 250 novas creches. Além da gente construir essa creche num padrão lindíssimo, né? E aí em Caruaru a gente tem uma delas inaugurada já, em funcionamento. A gente também financia, a gente paga o funcionamento da creche por um ano, que é o tempo que o governo federal passa a mandar os recursos do Fundeb para os prefeitos. Pernambuco tem uma das piores coberturas de vaga de creche do Nordeste. E isso, a gente tanto é uma política emancipadora, porque as mães vão poder estudar, vão poder trabalhar, ou vão poder simplesmente ter a oportunidade de descansar um pouco enquanto seus filhos estão em segurança, né? Então, é uma política emancipadora para mulheres também. E o investimento nas nossas crianças na sua primeira infância, quando a ciência já comprovou que é a hora que quando a gente investe nas crianças com os estímulos corretos até os 6 anos de idade, será um adulto muito mais forte, será um adulto muito mais protegido, um adolescente e um adulto muito mais protegido da violência, de doenças, de tudo.
1: Quantas creches já foram entregues até agora, governadora?
0: Salvo engano, essa creche que a gente vai inaugurar hoje, eu acho que ela é a 11ª ou é a 12ª. E a gente tem aí tantas outras em obra que essas obras não vão parar, pelo contrário, elas continuam, né? A gente só fica impedida de comparecer às inaugurações por conta do período eleitoral, né? E é muito bom que esse assunto de creches esteja na agenda de todo mundo agora, porque antes nunca esteve. E as nossas cozinhas comunitárias, elas estão causando uma revolução no estado de Pernambuco. A gente já se viu de janeiro de 23 para cá, mais de 28 de pratos de refeição para quem tem fome nesse estado. São mais de 68 mil refeições servidas por dia. E tem uma história, né, de Dona Josefa, lá do município de Jupi, que eu acho que reflete muito a realidade. Depois de um mês e meio da cozinha comunitária de Jupi ser inaugurada, Dona Josefa chegou lá, aí mostrou assim, ela tá de camiseta, aí chegou assim e fez assim: olha, eu nem tenho mais saboneteira, que são aqueles ossinhos embaixo do pescoço. E Dona Josefa tinha engordado 3 quilos em um mês e meio de cozinha. Pernambuco, em 2 anos, diminuiu em 29% o número de internações hospitalares por desnutrição, ou seja, por fome. Então, as políticas públicas, elas estão chegando em que elas precisam chegar. E eu acho isso a cara do nosso governo, a cara do governo Raquel Lira, que é essa transformação social na base, chegando naquelas pessoas que ela sempre disse que durante muito tempo eram invisíveis em Pernambuco e agora não são mais.
1: A gente tem, assim, na política, os destinos, né? Raquel, filha de um vice-governador que virou governador. A senhora também, né, filha de um vice-governador que virou governador, que assumiu o governo do estado também. Existe lá na frente uma possibilidade, fala-se muito no nome de Raquel em nível nacional, e caso, sendo reeleita, Raquel poderia deixar o governo, disputar a presidência, a senhora assumir, dar continuidade a esse projeto. A gente, jornalista, costuma dizer que isso é conta de padaria na política, mas é um futuro que está bem próximo, né? A gente vê o sucesso de Raquel. Raquel, quando começou o governo e a senhora, tinha uma aprovação baixa, tinha um reconhecimento em nível nacional baixo também, né? Em 18º, 15º lugar. E o governo foi aparecendo, foi crescendo e hoje está entre os governos mais aprovados. Institutos de pesquisas que davam com Raquel com muita distância em relação ao seu primeiro colocado, já colocam Raquel na frente. Isso tudo representa, na verdade, o reconhecimento de um trabalho, de uma persistência e de uma resiliência que só as mulheres têm, não é verdade, governadora?
0: Vocês conhecem muito bem a forma, o estilo de Raquel trabalhar. Aí em Caruaru, a gente estava conversando um dia desse, eu e ela, e a gente falando um pouco disso, relembrando algumas coisas. Raquel começou a trabalhar de fora para dentro. Ela começou a trabalhar pelas áreas rurais, ela começou a trabalhar pela periferia, e as pessoas perguntavam muito na cidade: cadê a prefeitura, cadê a prefeita? Né? Porque ela chegou primeiro onde mais precisava, não que na cidade as coisas estivessem bem, não estavam, não estão, né? E assim, em certa medida, a gente repetiu isso no Estado. E além de repetir isso no Estado, a gente pegou um mato muito alto, como ela gosta de dizer. E quando a gente começa a cortar esse mato muito alto, aparece de tudo. Aparece buraco, aparece cobra, aparece lagarto, rato, capita, enfim, aparece toda a bagaceira que estava escondida ali no mato alto. E a gente precisou arrumar a casa, botar a bola no chão, arrumar a casa. A gente chegou, né, em janeiro, final de janeiro de 23, a expectativa positiva em relação ao nosso governo era de 83%. Quando eu vi aquele número, eu disse, ó, primeira coisa é a gente saber que isso vai cair bruscamente, porque as pessoas têm pressa e a gente não vai conseguir responder a essa expectativa, com essa bagunça que está o governo do Estado, sem dinheiro, tudo desarrumado. A gente não vai conseguir responder isso no tempo da expectativa das pessoas, né? Mas a necessidade, ela tem pressa. E as pessoas estavam certas, sim. Mas esse foco no trabalho, com planejamento estratégico, planejar, cuidar, ir atrás, né? Assim, arrumou, cuidou e acelerou, né? É o que a gente precisava fazer, é o que a gente fez. A gente não perdeu o foco, a gente não continua, a gente continua sem perder esse foco, tá? Esse ano é um ano importante, é um ano de eleição, sim. A eleição vai acontecer no tempo dela. A gente tem, quem tem tempo para falar de política e cuidar de campanha o tempo inteiro é a oposição. A gente tem que governar, a gente tem que cuidar do governo do estado de Pernambuco. E a gente vai fazer isso, né? E o resultado virá a partir do julgamento legítimo e necessário da população e daquilo que Deus permite que aconteça. Ele permitiu que nós chegássemos até onde nós estamos e fazendo o que estamos. E o povo permitiu, nos dando a confiança que a gente precisava, tendo a paciência que a gente precisava. Que a gestão tivesse. E Raquel, ela é uma referência. Raquel é uma referência não só regional, mas Raquel é uma referência nacional e uma referência internacional também. E uma parte significativa do mundo olha para Pernambuco e olha para Pernambuco de uma maneira diferenciada. O momento que a gente vive hoje não é fruto do acaso. Né, os indicadores sociais, os indicadores de emprego, os indicadores econômicos não são fruto do acaso. Como aqueles que a gente pegou anteriormente, não é fruto do acaso. Os números ruins de Pernambuco, seja na segurança, em todos esses outros indicadores, eram frutos de muito desinvestimento ao longo do tempo e de falta de compromisso. E o que a gente vive hoje é também fruto de muito trabalho, né? E aí a gente precisa agarrar essas oportunidades. Eu tenho muita convicção de que 2026 não é o último ano de nada, é o primeiro dos próximos, e que a gente segue aí trabalhando.
1: Ok, governadora, eu queria agradecer demais sua participação aqui no Jornal Vanguarda da Caruaru FM. Quando estiver passeando aqui pelo interior, for dormir aqui em Caruaru, vamos combinar uma entrevista de estúdio. Estou com saudade da senhora, de servir aquele café, e dar um abraço na senhora também.
0: Oba, bora sim, eu que agradeço demais. Um abraço, um beijo e um dia de muita paz para todos aqueles que estão aí nos acompanhando, só os que estão nos acompanhando não, para todo mundo. Um dia de muita paz e de felicidade. Obrigada, meu amigo.
1: Obrigado, governador. Um abraço.
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1: E olha, e você ouviu a entrevista com a vice-governadora Priscila Krause, fazendo aí uma prestação de contas, né, em várias áreas, principalmente na cultura, destacando também a programação do Pernambuco é Meu País, que vai aportar e encerrar aqui em Caruaru. Eu deixo um abraço para você nesta quinta-feira. Se você está na reprise, daqui a pouquinho tem Dejan Dantas com mensagem para você. Na sequência, Suzy Valoar com Som do Brasil. Eu vou deixar você com uma música bacana que bate o coração. Stand By Me com Seal. Valeu, galera. Até amanhã. Tchau.

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2: Muitos dizem: já que Deus não me deu a vida que quero, eu não quero a vida que Ele me dá. Mas Deus não erra, e cada um tem aquilo que verdadeiramente merece. Por isso, agradeço, Senhor, quando me dizes não, as súplicas que faço através da oração. Muitas das coisas que te peço, estima, concessão, posse, prazer, em meu caso talvez fossem espinhos no caminho que me deste a percorrer. Existem privilégios que desejo, reclamando de o sim, que se me fossem alcançados, seriam desvantagens para mim. Em muitas circunstâncias, rogo afeto, sem achar companhia em qualquer parte, quando me dás a solidão como um guia que me inspira a buscar-te. Ensina-me que estou no lugar certo, que a ninguém me ligaste de improviso, e que desfruto agora do melhor momento para me melhorar em tudo que preciso. Agradeço, meu Deus, quando me dizes não, com todo o teu amor, e sempre que te peço que não deva, não me atenda, Senhor. Muita paz, muita luz.
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3: Caruaru FM, uma hora.
0: Hora certa. 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
4: Boa tarde, Caruaru. Começa agora mais uma edição do programa O Som do Brasil, pela Caruaru FM. Eu sou a Suzy Valois e vou te fazer companhia até as 15h. Nesta quinta-feirona, você participa pelo 98155-1049. É o nosso WhatsApp, faz aí seu pedido musical, manda tua mensagem de texto ou de voz, então fica à vontade. Sejam todos bem-vindos.
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1: Caruaru FM, essa é a sua rádio. Você curtiu Milton Nascimento e a canção Travessia e a indicação da Tereza no Maurício de Nassau. Stefano Mota, Nosso Estranho Amor. Tivemos Tiê com A Noite. Zé Cabaleiro foi A Flor da Pele e a indicação da Juliana no Centro da Cidade. Maria Bethânia, versão ao vivo, gravada em 95. A canção que a gente conhece, né, na voz do rei Roberto Carlos, Fera Ferida. E a indicação da Claudete no Maurício de Nassau. Jorge Vecilo abriu aí o primeiro bloco com Fênix. 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
1: 1:32.
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5: 1:35 na Caruaru FM.
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5: Caruaru FM, essa é a sua rádio de volta com o som do Brasil. 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
7: Boa tarde, Suzy. Tudo bem, querida? É Gigi do Riachão. Gostaria hoje, se fosse possível, ouvir a música de Trem Azul com Roupa Nova. A Caruaru FM é a nossa rádio. Um beijo, fica com Deus.
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1: Caruaru FM, 1h52.
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1: Caruaru FM, essa é a sua rádio. Você curtiu José Augusto e a canção Sábado. E o pedido musical do George lá no Indianópolis. Meu boa tarde, obrigada pelo carinho da audiência. Zélia Duncan trouxe Catedral. Fábio Júnior, Foi Só Você. Sandrinha de Sá, Bye Bye Tristeza. E a indicação da Rita de Cássia lá no Alto do Moura. Tivemos Tim Maia com Paixão Antiga. Roupa Nova, Seguindo no Trem Azul. E o pedido da Gigi, lá do bairro do Riachão. Boa tarde, Gigi. Obrigada pelo carinho da audiência. Mandar uma boa tarde aqui pro Josa, pro Enéas Rodrigues, pro Luiz Carlos, pro pessoal lá na Cidade Alta, Ana Paula e Guilherme, também ligados na nossa programação. E aproveitar e mandar um abraço também pro pessoal na Avenida Empresário Abdias Bastos Lé. Meu boa tarde. Obrigada aí pelo carinho de sempre. Vamos pro intervalinho, tem mais saudades na sequência pra você.
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1: Caruaru FM, 2:01.
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3: Caruaru FM, 2:05.
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3: Caruaru FM, essa é a sua rádio. Você está curtindo o som do Brasil. O melhor da música popular brasileira, até às 15h. Eu sou a Suzy Valois. E você pode fazer seu pedido musical pelo 98155-1049. Fica à vontade, você está curtindo o melhor da MPB.
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0: Obrigado.
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0: 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Você está curtindo até as 3 da tarde o melhor da música popular brasileira e seus intérpretes. Sejam todos bem-vindos.
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0: Caruaru FM, 2:32.
1: Hora certa, apoio.
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7: 2:37 na Caruaru FM.
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1: 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Chegamos ao final de mais um programa, o Som do Brasil. Quero agradecer a participação de todos. Uma excelente tarde. Vem aí na sequência o Que É Bom A Gente Rola com Anderson Marinho. Continua curtindo a Caruaru FM, faz aí seu pedido musical pelo 98155-1049. 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
2: A Argentina está na final da Copa do Mundo de 2026, com uma pressão absurda após levar o primeiro gol. E mais uma virada épica, os sul-americanos venceram a Inglaterra por 2-1 e, de forma incontestável, conquistaram a vaga na decisão. Inglaterra e Argentina fizeram um primeiro tempo bastante disputado nesta quarta-feira em Atlanta, nos Estados Unidos. Com pressão de lado a lado e algumas chances criadas pelos dois times, a etapa inicial, no entanto, terminou sem gols, deixando todas as grandes emoções da partida para os 45 minutos finais. A Argentina começou o segundo tempo no ataque e quase abriu o placar logo aos 2 minutos. Lionel Messi parecia inspirado e chamava o jogo para si. A Inglaterra tentava controlar a partida, tocando a bola e buscava os craques do time. A estratégia da equipe europeia deu certo aos 9 minutos. Harry Kane inicia a jogada lançando a bola para o ataque, que termina com um lançamento na medida de Rodgers para a área e gol do atacante Gordon. Atrás no placar, a equipe sul-americana foi para cima e empurrou os europeus para o campo de defesa. A pressão era total dos argentinos, enquanto os ingleses não conseguiam jogar. De tanto buscar, aos 40 minutos da segunda etapa, Enzo Fernandes recebe a bola após um escanteio, bate de fora da área e faz um golaço, empatando a partida em 1-1. A Argentina seguiu pressionando e já nos acréscimos o craque apareceu. Ele, Lionel Messi, lança magistralmente na cabeça de Lautaro Martínez, que estufa as redes para virar o placar e decretar a vitória dos sul-americanos. 2-0 Argentina em cima da Inglaterra e classificação incontestável para a segunda decisão consecutiva. A grande final da Copa do Mundo de 2026 está definida. Espanha e Argentina se enfrentam no próximo domingo, dia 19, às 4 da tarde, no horário de Brasília, em Nova York. Os espanhóis buscam o bicampeonato, enquanto o argentino sonha com o tetra.
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1: A sua rádio agora, 3:01.
0: Hora certa, apoio.
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4: Muito boa tarde para todo mundo que tá sintonizado no 104,9 Caruaru FM, sempre a minha, a sua, a nossa rádio, hein? Tá começando mais uma edição do Caruaru, a gente rola hoje, quinta-feira, 16 de julho, comigo, Andil.
5: Ligado em você.
4: Ligado em você até às 5 no Caruaru, a gente rola. Quando o relógio bater 5 da tarde, a gente dá uma corrida básica lá no Top Hits. Hoje é dia de conferirmos as 15 mais bombadas da semana em todas as rádios do Brasil. 5 da tarde tem Top Hits pra você. 981-55-1049.
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4: Só pra você não esquecer o número de WhatsApp mais bombado do Brasil: 981-55-1049. Manda áudio, pede teu som, tua música e oferece pra quem você quiser. Afinal de contas, todo mundo sabe que aqui na Caruaru FM é você quem manda, né? Quinta-feira, todo mundo já acostumado, é dia de TBT. Tá todo mundo com as malas já na mão. Bora viajar.
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4: A gente começa com o eterno Gabriel Diniz e Jorge Matheus e aquele paraquedas.
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4: Aumenta, tá no ar, o que é bom, a gente rola. Boa tarde pra já.

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3: Na Caruaru FM, você tá curtindo O Que É Bom, a Gente Rola, nesta tardezinha marota, né? Tinha que ser Caruaru FM, a minha, a sua, a nossa rádio. 981-55-1049.
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3: Os melhores ouvintes do Brasil estão aqui. Fernandinha, tá na 15 de novembro, tá trabalhando, curtindo o som da Caruaru FM. Deixa eu ver quem mais tá aqui comigo. O Diego tá na Duque de Caxias. Vinícius tá nas Redeiras. A Mandinha tá lá no Indianópolis. A Débora tá no Divinópolis. Camila, Boa Vista 1. Felipe, Boa Vista 2. Paulo Luiz, do José Carlos de Oliveira. Tem também o Rafinha no bairro Petrópolis. E deixa eu ver quem mais aqui. A Vivi tá no Universitário.
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0: Na sua rádio agora, faltando 26 para as 4.
1: Hora certa. 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
2: Na Caruaru FM, você tá curtindo o que é bom a gente rola. Na minha, na sua, na nossa, né? Só as melhores. Tinha que ser Caruaru FM, rapá. Agora tá chegando o Caruaru Notícias e eu volto depois do intervalo. Te espero, hein?
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4: O resultado da primeira chamada do ProUni para o segundo semestre de 2026 foi divulgado nesta quarta-feira. Os candidatos podem consultar a relação dos pré-selecionados no site do programa, acessounico.mec.gov.br/ProUni. Os estudantes pré-selecionados na primeira chamada devem comprovar as informações prestadas no momento da inscrição até o dia 24 de julho. Essa etapa é obrigatória para a concessão da bolsa pela instituição de ensino. Já o resultado da segunda chamada será divulgado no dia 5 de agosto, segundo o edital do programa. O ProUni, Programa Universidade para Todos, oferece nesta edição mais de 470 mil bolsas de estudo em instituições privadas de ensino superior de todo o país. Do total, cerca de 46% das bolsas são integrais, enquanto as demais são parciais, com cobertura de 50% do valor total do curso. Participam do ProUni 2026 estudantes inscritos que fizeram a edição de 2024 ou 2025 do Enem, o Exame Nacional do Ensino Médio, com média mínima de 450 pontos nas 5 provas e que não zeraram a redação. Para fins de classificação, foi considerada a edição do exame em que o participante obteve a melhor média.
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1: Na sua rádio, 4 horas, 4 minutos.
0: Hora certa. 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
2: Na Caruaru FM, o que é bom, a gente rola mesmo e de verdade, né não? Aqui tem blá blá blá não, fio, é música o tempo todo. Agora a gente vai conferir o que teremos no Caruaru da Sorte, presta atenção.
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1: Na sua rádio 4:34.
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2: Na Caruaru FM, você curtiu aí O Que É Bom, a Gente Rola? Nesta tardezinha marota de quinta-feira, hein? Por falar em quinta-feira, depois do intervalo, tem as 15 mais da semana em todas as rádios do Brasil. É hora de Top Hits. Fica aí que eu volto já.
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2: O Brasil não faz mais parte da lista das 20 nações com a maior quantidade de crianças sem a imunização inicial da vacina que previne difteria, tétano, coqueluche, hepatite B e outras infecções. A Organização Mundial da Saúde e o Unicef divulgaram nessa semana que o total de crianças no Brasil nessa condição, também chamada de zero dose, passou de 360 mil em 2023 para 50 mil em 2025, um sétimo do que era dois anos antes. O relatório da OMS diz que o aumento da cobertura vacinal está ligado a campanhas e dias de mobilização, a busca ativa de crianças, vacinação nas escolas e o monitoramento das coberturas vacinais. Entretanto, na média global, a cobertura permanece abaixo dos níveis registrados antes da pandemia de Covid. Entre 195 países avaliados, apenas 30 têm ampliado a cobertura vacinal desde 2019. Ano passado, mais de 13 milhões de crianças no mundo não receberam a primeira dose da vacina contra a difteria, tétano e coqueluche. Outros 7 milhões não completaram o esquema de sarampo. O resultado foram 57 países com surtos da doença. No continente americano, o Brasil é a exceção. México, Venezuela, Argentina e Bolívia são os que têm mais crianças sem a primeira dose da vacina pentavalente.
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1: Caruaru FM, agora 5:04.
0: Hora certa. 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
1: Tá começando mais uma edição do Top Hits. Hoje é quinta-feira. Dia da gente conferir as 15 músicas mais bombadas do Brasil esta semana, hein? A gente começa com a 15ª posição.
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0: Faltando 16 para as 6 na sua rádio, hein?
1: Hora certa. 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
1: Na Caruaru FM, essas foram as 15 mais bombadas da semana em todas as rádios do Brasil. E assim a gente finaliza mais uma edição do Top Hits. Tá chegando por aí mensagem de paz, na sequência balada sertaneja. A gente volta a se encontrar amanhã às 3 da tarde no Que Bom A Gente Rola, combinado? Então boa noite pra todo mundo, hein? Até amanhã!
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3: Em Caruaru, 6 horas.
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0: Cooperativas afetadas por eventos climáticos poderão renegociar dívidas.
1: É o que estabelece medida provisória publicada no Diário Oficial da União. Thaís de Araújo.
2: De acordo com a medida, produtores que registraram perdas de ao menos 30% em duas ou mais safras poderão renegociar débitos com prazo de 8 anos.
0: Controle do diabetes. SUS começa a oferecer insulina glargina, um medicamento de ação prolongada.
1: O público-alvo são pacientes de 2 a 18 anos e idosos com mais de 70 anos. Natália Koslick.
3: A insulina glargina ofertada pelo SUS permite um controle mais estável da glicemia.
0: Hoje, na apresentação da Voz do Brasil, Mariana Jungmann e Luciano Seixas.
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0: O governo federal reagiu após a divulgação de nova taxação imposta pelos Estados Unidos aos produtos brasileiros.
1: A nova tarifa de 25% será cobrada a partir da próxima semana a produtos que são importados pelos Estados Unidos do Brasil, como açúcar, etanol, tabaco, madeira e calçados.
0: A medida foi tomada após investigação feita pelo escritório do representante do comércio dos Estados Unidos.
1: Para o Brasil, as justificativas para um novo tarifaço não tem embasamento.
0: A repórter Graziele Bezerra acompanhou os desdobramentos e tem mais informações. Boa noite, Graziele.
4: Boa noite para você também, Luciano. Boa noite para Mariana e boa noite para o ouvinte da Voz do Brasil. A primeira reação do governo brasileiro foi uma nota da Secretaria de Comunicação Social da Presidência da República e nela o governo diz que, segundo estatísticas do próprio governo norte-americano, os Estados Unidos acumularam nos últimos 15 anos mais de 424 bilhões de dólares em superávit de bens e serviços com o Brasil. E essa nota diz ainda que todas as alegações dos Estados Unidos foram refutadas pelo Brasil e que vai levar o caso à Organização Mundial do Comércio.
1: Agora, Grazi, o que os Estados Unidos alegaram para impor essas tarifas?
4: Bom, eles fizeram uma investigação que foi iniciada em julho de 2025 pelo escritório do representante comercial dos Estados Unidos, e esse escritório acusa o Brasil de adotar práticas consideradas aí prejudiciais ao comércio norte-americano em áreas como o mercado digital, PIX, regulação de plataformas digitais, propriedade também intelectual, acesso ao mercado do etanol, combate à corrupção e desmatamento. Bom, o ministro das Relações Exteriores, Mauro Vieira, falou hoje com a imprensa e informou que desde março de 2025 o governo brasileiro manteve mais de 30 reuniões presenciais, virtuais também ou por telefone, aí nos níveis presidencial, ministerial, técnico também, com autoridades norte-americanas. E citou o exemplo, segundo ele, o PIX é uma infraestrutura política, pública, na verdade, de pagamentos, que foi criada pelo Banco Central e está disponível a todas as instituições financeiras que atuam no Brasil e que não há competição desleal.
5: Não é sério falar em competição desleal gerada pelo PIX. As acusações sobre desmatamento também são absurdas. Desde 2022, reduzimos significativamente o desmatamento na Amazônia e no Cerrado. Estes são apenas dois exemplos. Todas as alegações dos norte-americanos para justificar a aplicação de tarifas não têm lastro na realidade.
0: Grazi, as exportações brasileiras para os Estados Unidos terão que impacto?
4: Bom, vamos lá, Luciano. O ministro do Desenvolvimento, Comércio, Indústria e Serviços, Márcio Elias, disse que 2.100 produtos ficaram de fora dessa nova lista, né, de taxação, produtos aí como café, suco de laranja, carne, fertilizantes e aeronaves, mas o impacto do novo tarifaço já foi calculado pelo governo.
6: Com essa nova tarifa, que foi decidida ontem, nós vamos ter cerca de 18% das nossas exportações para os Estados Unidos atingida, o que corresponde a 7,4 bilhões de dólares. Isso levando em conta o ano de 2024, antes, portanto, do início do tarifaço. Mas elas estão diversificando o mercado e nós vamos continuar nesse processo de diversificação do mercado. A participação dos Estados Unidos nas exportações brasileiras, que era de 12,1%, já caiu para 9,4%.
1: Bom, Grazielli, o governo detalhou as medidas que vão ser adotadas para socorrer esses setores afetados?
4: Já começou a falar, sim, como é que vai ser esse socorro. O ministro da Fazenda, Dario Durigan, explicou que o plano Brasil Soberano, que foi criado durante o primeiro tarifaço anunciado pelos Estados Unidos, vai ser ampliado, mas as novas medidas ainda vão ser detalhadas e dependem das conversas com os setores afetados.
7: Nós já temos prontos os mecanismos de proteção das nossas empresas e dos nossos empregos. Os setores afetados serão mais uma vez chamados ao diálogo e nós ampliaremos e reforçaremos o Plano Brasil Soberano, que dá apoio a quem foi injustamente afetado pelo tarifaço dos Estados Unidos. Seguiremos abertos à diplomacia e à negociação, seja com os Estados Unidos, seja com qualquer outro país.
4: E, além disso, o ministro da Fazenda disse também que o governo vai estudar se aplica a lei da reciprocidade nesse caso. Essa norma autoriza o governo, a aplicar restrições equivalentes, e aí, no caso, equivalentes aos Estados Unidos. Segue com vocês, Mariana, Luciano.
0: Obrigado, Grazielle Bezerra, pelas informações ao vivo aqui na Voz do Brasil.
1: Pois é, e onde estão as principais oportunidades de exportação dos produtos brasileiros?
0: Informações como essa constam no painel Acordo Mercosul-União Europeia, lançado pela Apex Brasil.
8: A biodiversidade amazônica está ganhando espaço no mercado internacional por meio de itens como a castanha do Brasil e o açaí. Na Cooperativa Central de Comercialização Extrativista do Estado do Acre, por exemplo, 50% da produção é vendida para fora. Segundo Cássio Almada, gerente de vendas da cooperativa, os produtos já alcançam 17 países e a ideia é seguir conquistando novos mercados.
9: A gente vem buscando novas alternativas de mercado, verticalizando também a nossa produção para atender com subprodutos aí, tanto para castanha, principalmente agora para fruta, que nós vamos ingressar no mercado para exportação e atuar em todos os continentes.
8: Uma nova plataforma digital foi criada para apoiar as exportações do país. É o painel Acordo Mercosul-União Europeia, que permite identificar produtos com maior potencial de exportação e os benefícios tarifários previstos no acordo entre os dois grupos econômicos, como explica Laudemir Miller, presidente da Apex Brasil.
10: Todas as empresas, os produtores rurais, as cooperativas podem entender a realidade do Acordo Mercosul-União Europeia e aplicar a seu caso concreto, principalmente para planejar o aumento dessa exportação.
8: Em vigor desde maio deste ano, o acordo entre Mercosul e União Europeia prevê a redução e a eliminação gradual de tarifas para mais de 9 mil produtos exportados pelo Brasil. É possível acompanhar a situação de produto a produto por meio da nova ferramenta que está disponível no site www.apexbrasil.com.br. Reportagem Gabriela Noronha.
1: Pois é, a gente segue falando de vendas ao exterior, mas agora de frutas. Entre as principais que agradam os fornecedores estrangeiros estão a manga, o melão, o limão e a melancia.
0: Em 2025, foram mais de 1 milhão de toneladas exportadas para os mercados internacionais.
11: Ricas em sabor e em nutrientes, as frutas estão entre os 13 produtos brasileiros mais exportados para o exterior. E o país figura entre os principais exportadores internacionais. Os produtores brasileiros vendem frutas secas e frescas, como manga, melão, limão e lima, uva, melancia, mamão, abacate e banana. Os principais destinos são a União Europeia e os Estados Unidos. Em 2025, foram exportadas 1 milhão e 300 mil toneladas de frutas, que renderam em vendas 1 bilhão e 570 milhões de dólares. O secretário de Comércio e Relações Internacionais do Ministério da Agricultura e Pecuária, Luiz Rua, comenta os dados das exportações brasileiras de frutas.
12: O Brasil, a despeito de ser um grande produtor de frutas, tem uma posição no ranking mundial dos exportadores acima da 20ª colocação. E nós temos, entre as principais frutas exportadas pelo Brasil, as mangas com 340 milhões no ano passado, depois o melão com 230, O limão é com 200 milhões de dólares exportados.
11: O produtor e exportador Celso Zancan trabalha com a produção de uvas e principalmente de maçãs, o carro-chefe das vendas. Para este ano, a expectativa da empresa é vender 10 mil toneladas da fruta para os mercados internacionais. Ele costuma vender os produtos para países como Índia, Rússia, Portugal, Bangladesh, Irlanda e Arábia Saudita. Celso conta que, para isso, há um trabalho contínuo para que a produção atenda às exigências dos potenciais compradores mundiais.
13: A qualidade, ela é a mesma no mundo inteiro. A maçã, você tem que entregar uma maçã apresentável, sem danos mecânicos, sem defeitos aparentes, assim, com uma boa coloração e uma boa crocância. E a questão sanitária, a questão de segurança alimentar. Cada país tem uma exigência um pouco diferente sobre algumas moléculas permitem no Brasil, não permitem na Europa. Então isso você tem que atender, porque chegou num país e a ANASE, ela acusar que está fora desses limites ou está com uma substância não permitida naquele país, a carga vem de volta. Né?
11: Até maio deste ano, as exportações de frutas já somavam 663 milhões de dólares. Segundo dados da Organização das Nações Unidas para a Alimentação e Agricultura, em 2024, o Brasil foi o quarto maior produtor de mamão do mundo e o quinto maior exportador mundial de manga, melão, melancia e banana. Reportagem Márcia Fernandes.
1: Produtores rurais que perderam pelo menos 30% da produção em duas safras podem renegociar dívidas com prazo de até 8 anos.
0: Uma medida provisória assinada nesta quarta-feira, 15 de julho, também dá suporte a agricultores afetados por eventos climáticos, como no Rio Grande do Sul.
1: Saiba como vai funcionar a renegociação.
2: De acordo com a medida, produtores que registraram perdas de ao menos 30% em duas ou mais safras poderão renegociar débitos com prazo de 8 anos, incluindo 2 anos de carência, sem a necessidade de pagamento de entrada. Além disso, segundo o ministro da Fazenda, Dario Durigan, a medida provisória prevê condições para a renegociação de dívidas de produtores rurais afetados por eventos climáticos, incluindo os casos registrados no Rio Grande do Sul.
14: Em especial, olhando para o Rio Grande do Sul, para quem teve mais perda em razão de mudança climática, nós estamos reconhecendo que se tiver 3 perdas, o prazo vai para 10 anos.
2: A medida provisória prevê ainda a criação de um fundo garantidor de crédito, com aporte de até R$2 bilhões, para dar suporte às operações de renegociação. Segundo o ministro da Fazenda, Dario Durigan, o fundo poderá contar com a participação de estados e municípios na sua estruturação.
14: Também vamos convocar os estados e municípios que queiram contribuir com o fundo garantidor, para que de alguma maneira a gente tenha mais proteção com redução de spread, redução de juros.
2: A medida provisória determina que as taxas de juros sejam definidas de acordo com o porte do produtor e a origem das perdas. Nos casos relacionados a eventos climáticos, os juros serão de 5% ao ano para beneficiários do Programa Nacional de Fortalecimento da Agricultura Familiar, o PRONAF. 8% para produtores enquadrados no Programa Nacional de Apoio ao Médio Produtor Rural, o PRONAMP, e 11% para os produtores de maior porte. A MP terá validade imediata de 120 dias após a publicação, mas precisará ser aprovada pelo Congresso para não perder a vigência. Com locução de Thaís de Araújo, reportagem Gabriela Noronha.
0: Uma ferramenta que auxilia produtores rurais e cooperativas a consultar crédito.
1: É o simulador do Programa Nacional de Fortalecimento da Agricultura Familiar, o PRONAF.
0: A plataforma online informa condições de financiamento compatíveis com o perfil do produtor e as instituições financeiras que operam na região.
15: A plataforma disponível online é voltada para agricultores familiares e cooperativas no âmbito do Programa Nacional de Fortalecimento da Agricultura Familiar, o PRONAF. A ferramenta pode ser utilizada também por técnicos de assistência técnica e extensão rural, agentes financeiros, sindicatos e outras organizações que orientam agricultores familiares sobre o acesso ao crédito rural. O produtor Natanael Dal Bianco tem uma propriedade de 10 hectares no município de Jaboticaba, no Rio Grande do Sul, onde investe no plantio de milho e trigo. Ele também é técnico agrícola e trabalha com outros produtores da região. Natanael conta que já utilizou o simulador de crédito do Pronaf para saber as linhas de créditos disponíveis.
16: Já fiz a utilização do navegador do computador, traz todas as linhas de crédito, então fazer a pesquisa de saber qual que é a linha de crédito ideal, inclusive taxa de juro e condição de pagamento. Né?
15: Para acessar as informações, é preciso responder algumas perguntas sobre a situação do agricultor, como renda familiar e localidade. O mais importante é responder o que pretende financiar. Se o objetivo é, por exemplo, a compra de maquinário, reformas na propriedade rural ou projetos de energia solar. Em seguida, são informadas as linhas de crédito e as condições de financiamento compatíveis com o perfil e quais as instituições financeiras que operam em cada região. A ferramenta reúne todas as informações sobre o Pronaf, como explica a ministra do Desenvolvimento Agrário e Agricultura Familiar, Fernanda Machiavelli.
17: Ele responde algumas perguntas simples e já fica sabendo quais são as linhas de crédito que são adequadas ao perfil, quais são as taxas de juros e as condições de pagamento. Porque a gente tem taxas de juros que variam de acordo com a renda da família. Depois que você faz a simulação, aí sim você pode se dirigir a uma das instituições bancárias que operam o Pronaf. Todos os bancos públicos, bancos cooperados. O banco vai analisar a sua capacidade de pagamento de acordo com sua renda e com seu histórico.
15: Se o Natanael, que já acessou o simulador diversas vezes, explica como vai planejar os investimentos da próxima safra.
16: Custeio de milho agora, safra de verão, e depois custeio de trigo, safra de inverno. Tem os demais investimentos para maquinários.
15: Vale lembrar que a plataforma não substitui a análise realizada pelas instituições financeiras, nem garante a contratação do crédito. Para conhecer a ferramenta, acesse simuladorpronaf.mda.gov.br. Reportagem Edinaldo Júnior.
1: Pois é, e a projeção econômica para o setor agropecuário no mês de junho deve chegar em R$1,4 trilhão.
0: O levantamento mensal divulgado pelo Ministério da Agricultura e Pecuária é calculado com base no desempenho das lavouras e no faturamento dos produtos rurais.
1: Em junho, o produto com maior participação na estimativa foi a soja, que representa cerca de 24% do valor total estimado.
18: O levantamento de junho do valor bruto da produção agropecuária, divulgado pelo Ministério da Agricultura e Pecuária, estima que o faturamento da produção dentro dos estabelecimentos rurais alcance R$1,4 trilhão. Desse total, 64% correspondem ao faturamento da lavoura, o que representa R$893 bilhões. A soja lidera com o valor estimado de R$335 bilhões. Na sequência, estão bovinos, milho, cana-de-açúcar e frangos. Juntos, esses segmentos representam 68,3% do valor bruto da produção agropecuária nacional. Na análise por unidades da federação, Mato Grosso registra o maior valor estimado, seguido por Minas Gerais e São Paulo. O valor bruto da produção agropecuária é calculado mensalmente com base nas estimativas de produção e nos preços recebidos pelos produtores rurais. Thaisa Vitória para a Voz do Brasil.
0: Crianças, adolescentes e idosos com diabetes vão ter acesso à insulina glargina pelo SUS.
1: Esse medicamento possui uma resposta mais prolongada no organismo e permite um controle mais estável da glicemia.
0: Todos os estados devem receber o insumo até o final do mês, segundo a estimativa do Ministério da Saúde.
3: A insulina glargina ofertada pelo SUS tem ação prolongada e, na maioria dos casos, permite apenas uma aplicação diária. Outros tratamentos podem exigir até 3 aplicações no mesmo período. Além disso, permite um controle mais estável da glicemia, como destacou a secretária de Ciência, Tecnologia e Inovação em Saúde, Fernanda Denegri.
19: Ela é mais estável porque ela é de longa duração, então ela permanece no corpo por 24 horas, então ela reduz as chances de hipoglicemia ao longo do dia. Reduz o risco de daquela hipoglicemia noturna, que quem usa a insulina às vezes se preocupa, né?
3: O público-alvo são pacientes de 2 a 18 anos incompletos com diabetes tipo 1 e pessoas com 70 anos ou mais com diabetes tipo 1 ou 2. O paciente, o Biratã Geraldo Pinto Ribeiro, de 80 anos, já começou a fazer uso do novo medicamento.
20: Comecei a aplicar esse remédio uma vez por dia. Pego no posto de saúde com receita médica, o enfermeiro me explicou como se deve aplicar, eu aplico e estou com a diabetes controlado.
3: Mais de 250 mil tubetes de insulina glargina foram encaminhadas a 16 estados. Também foram distribuídas 52 mil canetas reutilizáveis para aplicação no medicamento. O Ministério da Saúde estima que todos os estados recebam os insumos até o fim de julho. De acordo com a secretária Fernanda Denegri, de Ciência, Tecnologia e Inovação em Saúde, a transição para um novo tratamento será feita de forma gradual.
19: São cerca de 2 milhões de pacientes que usam insulina no SUS. Então, a ideia é que, neste ano, 30% das pessoas já possam migrar para essa insulina mais moderna. No ano que vem, seria 60%. E, ao longo de 3 anos, a gente completaria para chegar até 80% dos pacientes.
3: Para ter acesso ao medicamento, o cidadão deve procurar a unidade básica de saúde mais próxima de sua residência, com a receita médica carimbada. Pais, responsáveis ou cuidadores também podem solicitar a substituição pela nova insulina. Junto ao medicamento, será entregue uma caneta reutilizável para aplicação, com validade de 3 anos, além das agulhas necessárias para administração correta. Reportagem Natália Koslick.
1: Se você é motociclista e pensa em comprar um capacete novo, atenção.
0: Uma mudança na fiscalização promete dar mais segurança na hora da compra.
1: Desde o início do mês, todas as lojas e fabricantes só podem vender capacetes com um novo selo do Inmetro.
0: A novidade é a presença de um QR Code que permite checar a autenticidade do equipamento usando o celular.
5: Muito além de um acessório obrigatório, o capacete pode ser a diferença entre a vida e a morte. E os números mostram por quê. Em 2024, mais de 37 mil pessoas morreram no trânsito brasileiro. Quase 42% dessas vítimas eram motociclistas. Em Brasília, o aposentado e motociclista Getúlio Hahnemann viveu na prática a importância de um capacete certificado. Após um acidente de moto, ele escapou de sequelas graves graças ao equipamento de segurança.
21: O carro na minha lateral deu uma freada e apareceu um camarada que estava atravessando. O carro não atropelou ele e sobrou para mim. Não tive mais nada grave porque eu estava usando capacete.
5: Histórias como a do Getúlio reforçam a importância de escolher um produto certificado. Desde 1º de julho, fabricantes, distribuidores e lojas só podem vender capacetes com o novo selo de conformidade do Inmetro. A principal novidade é um QR Code que permite ao consumidor verificar na hora da compra se o produto é autêntico. O chefe da divisão de regulamentação e qualidade regulatória do Inmetro, Hércules Antônio da Silva Souza, explica a mudança.
22: A gente identificou uma série de fraudes nos selos da conformidade, ou selo do Inmetro, que eram usados até então, que vai levar o consumidor a ter uma informação falsa. O segundo é que a gente está criando uma ferramenta que agora permite uma informação muito mais qualificada. Ele agora pode se utilizar de um QR Code que vem no selo, único, inviolável, que não pode ser falsificado. Ele, ao utilizar essa leitura do QR Code, ele passa a ter informações muito mais qualificadas.
5: Quem já possui um capacete certificado com o selo antigo pode continuar usando normalmente. A mudança vale apenas para a comercialização de novos produtos. Capacetes vendidos sem o novo selo e sem o QR Code passaram a ser considerados irregulares, alerta Hércules Antônio do Inmetro.
22: Um capacete sem selo é, na verdade, uma compra inadequada, porque você está se colocando numa condição de risco, acreditando que o capacete vai te proteger, mas na hora que você mais precisar dele, ele vai falhar, porque ele não passou pelos ensaios de avaliação.
5: O empresário Iago Dias, dono de uma loja de capacetes em Brasília, defende a mudança e fala o que é preciso ficar atento na escolha de um capacete.
23: Verificar o selo do Inmetro, se realmente é legítimo, saber o tamanho certo. E o terceiro, que eu falo muito para meus clientes, é não economizar onde há segurança. Então, prezar sempre pela qualidade.
5: Na dúvida, a recomendação é simples. Comprar sempre em estabelecimentos confiáveis. Conferir o novo selo do Inmetro e verificar a autenticidade pelo QR Code. Afinal, quando o assunto é capacete, economia nunca pode custar segurança. Reportagem Pablo Mundim.
1: As inscrições para o processo seletivo do FIES, o Fundo de Financiamento Estudantil, para o segundo semestre do ano, acabam amanhã.
0: O FIES oferece financiamento a estudantes matriculados em cursos superiores de instituições privadas.
1: As inscrições devem ser feitas no Portal Único de Acesso ao Ensino Superior.
0: E essas foram as notícias do Governo Federal.
1: Uma realização da Secretaria de Comunicação Social da Presidência da República.
0: Com produção da empresa Brasil de Comunicação.
1: Fique agora com as notícias do Poder Judiciário e do Congresso Nacional. Boa noite.
0: Boa noite para você. Até amanhã.
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7: Supremo Tribunal Federal divulga notas sobre manifestações do governo dos Estados Unidos.
9: Eleições 2026, TSE já pode divulgar boletins e orientações ao eleitorado.
7: Para o STJ, direito de retenção por benfeitorias em imóvel não se aplica a inquilino inadimplente.
9: Boa noite, eu sou Marcela Luiza.
7: E eu sou Walter Lima.
9: O Supremo divulgou uma nota nesta quinta-feira em resposta às manifestações do governo dos Estados Unidos sobre decisões da justiça brasileira.
7: O STF afirma que atua exclusivamente por força da Constituição Federal, reforçando que as decisões tomadas são públicas e fundamentadas na Constituição e nas leis do Brasil.
9: O Supremo destaca que a independência do Poder Judiciário é um princípio essencial do Estado Democrático de Direito e defende que as relações entre países devem respeitar a soberania e a autonomia das instituições.
7: Também afirma que eventuais divergências entre Estados devem ser tratadas por vias diplomáticas e pelo direito internacional, e não por ações que possam pressionar o judiciário. Por fim, o tribunal reafirma que continuará a trabalhar com independência em defesa da Constituição, da democracia, da separação dos estados e do Estado de Direito.
9: Em regra, inquilino que fez benfeitorias tem direito de permanecer no imóvel alugado até ser indenizado.
7: Só que para o STJ, se ele for inadimplente, não pode usufruir do direito de retenção. Fátima Uchoa.
24: A locadora ajuizou ação de despejo com pedido de rescisão contratual, retomada do imóvel e pagamento dos aluguéis e encargos em atraso. O juízo de primeiro grau decretou o despejo e condenou a inquilina a pagar os débitos, mas assegurou o direito de ela ser indenizada por melhorias comprovadas e ser compensada por valores gastos com reforma. O Tribunal de Justiça de Goiás afastou o direito de retenção do imóvel, mantendo os demais pontos da decisão. No STJ, a terceira turma negou o pedido de retenção. Segundo a relatora ministra Nancy Andrighi, a falta de pagamento rompe o equilíbrio contratual e afasta a boa-fé objetiva necessária para o exercício do direito de retenção.
9: Petrobras vai ter de indenizar viúva de mergulhador que prestava serviço para a estatal.
7: A decisão reconhece que a morte do profissional foi causada pela falta de segurança no ambiente de trabalho. Marla Lacerda.
25: O trabalhador terceirizado morreu durante uma operação de mergulho no litoral do Ceará. Com base em laudo pericial, a Justiça do Trabalho cearense concluiu que o acidente estava ligado diretamente às más condições dos equipamentos utilizados pelo mergulhador. O TST manteve a decisão e responsabilizou a Petrobras subsidiariamente por ser a tomadora do serviço.
9: A partir de hoje, o Tribunal Superior Eleitoral poderá utilizar espaços na programação de rádio e televisão para divulgar comunicados e orientações sobre as eleições 2026.
7: O objetivo é ampliar o acesso da população a informações confiáveis sobre o processo eleitoral.
9: Poderão ser veiculados, por exemplo, esclarecimentos e incentivos à participação feminina, a participação dos jovens e da comunidade negra na política.
7: O TSE também pode divulgar esclarecimentos aos cidadãos sobre as regras e os procedimentos de votação.
9: Justiça assegura educação diferenciada para indígenas do município de Novo Repartimento, no Pará.
7: Sentença também invalida a exigência inconstitucional para a contratação de professores indígenas. Sabrine Menezes.
26: A ação foi proposta pelo Ministério Público Federal após atraso no ano letivo de 2025 nas escolas das aldeias. Ao analisar o caso, a Justiça condenou o município, a União e o Fundo Nacional de Desenvolvimento da Educação, o FNDE, a implementarem uma série de medidas corretivas e ao pagamento de R$ 750 mil reais por danos morais coletivos. A determinação garante que crianças indígenas da etnia Paracanã tenham direito à educação escolar intercultural, diferenciada e bilíngue.
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9: Uma boa noite.
7: E até amanhã.
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2: Eu sou Paula Groba.
8: E eu sou Humberto Pinheiro.
2: E estes são os destaques de hoje do Jornal do Senado, que começa agora.
8: Acordo entre Congresso e governo viabiliza a renegociação de dívidas rurais.
2: Senado aprova restrições ao compartilhamento de imagens de vítimas de crimes e acidentes.
8: Avança projeto que acaba com liberdade provisória para presos em flagrante por crimes hediondos.
2: Boa noite.
8: Boa noite.
2: Presos em flagrante por crimes hediondos podem perder o direito à liberdade provisória. A mudança está prevista em um projeto aprovado pela Comissão de Segurança Pública do Senado.
8: O texto prevê 7 hipóteses em que a liberdade provisória deverá ser negada pelo juiz. Os detalhes com Bruno Lourenço.
10: A proposta aprovada na Comissão de Segurança Pública proíbe expressamente que juízes concedam liberdade provisória ou apliquem medidas cautelares alternativas à prisão para quem for detido em flagrante cometendo crimes considerados de extrema gravidade. O relator, senador Wilder Moraes, do PL de Goiás, diz que a impunidade e a soltura reiterada de criminosos perigosos alimentam os índices de violência.
11: Indivíduos que pratiquem delitos de tal natureza não devem ser agraciados com liberdade provisória, sendo, por isso, insuscetíveis de qualquer imposição de medida cautelar diversas da prisão. Criminosos que praticam crimes hediondos devem permanecer presos. Foi esse o objetivo do nosso constituinte originário e, em último caso, do próprio povo brasileiro, verdadeiro titular do poder constituinte.
10: O texto prevê 7 hipóteses em que a liberdade provisória deverá ser obrigatoriamente negada pelo juiz. A proibição de soltura passa a valer para réus reincidentes, com histórico de múltiplas prisões em flagrantes anteriores, integrantes de organizações criminosas, armadas ou milícias, pessoas que portem ilegalmente armas de fogo de uso restrito ou proibido e quem cometer crimes hediondos, crimes com violência ou grave ameaça ou envolvidos com tráfico interestadual ou internacional de drogas. O projeto seguiu para a Comissão de Constituição e Justiça.
2: Também avançou no Senado o projeto que assegura a mudança de nome completo a mulheres vítimas de violência doméstica.
8: Uma medida especial de proteção, quando houver risco à integridade física ou psicológica da mulher. Repórter Patrícia Oliveira.
12: Mulheres que sofrem violência doméstica e familiar poderão alterar o nome e o sobrenome para dificultar a localização da vítima pelo agressor em caso de perseguição. Pelo texto aprovado, a mudança dependerá de decisão judicial. Será solicitada pela própria vítima e tramitará sob segredo de justiça. O relatório lido pelo senador astronauta Marcos Pontes, do PL de São Paulo, estabeleceu o prazo de 5 dias úteis para os cartórios fazerem a alteração.
13: Pode envolver acompanhamento especializado, restrições de acesso a informações, mudança de localidade e outras providências necessárias a neutralizar ameaças graves.
12: A proposta também prevê a alteração do nome completo dos filhos menores, após avaliação, para garantir a segurança da família. O projeto segue para a Comissão de Constituição e Justiça.
2: E por falar em proteção, o Senado aprovou um projeto com regras para a divulgação de imagens de vítimas de crimes e acidentes. Quem registrar ou compartilhar esse tipo de conteúdo poderá ser punido com pena de 6 meses a 2 anos de prisão.
8: A proposta, inspirada no caso da cantora Marília Mendonça, segue agora para a nova análise da Câmara dos Deputados. Repórter Pedro Pincer.
14: De autoria da deputada Laura Carneiro, do PSD do Rio de Janeiro, o texto aprovado estabelece que não haverá crime quando a divulgação for necessária à administração da justiça, atender a interesse público devidamente justificado ou ocorrer com o consentimento da vítima. A proposta ainda altera o Código Civil para prever que o registro ou a divulgação de imagens de vítimas de crimes ou acidentes e de cadáveres poderão ser proibidos quando atingirem a honra da pessoa retratada ou tiverem finalidade comercial. Atualmente, a legislação já prevê restrições para a divulgação de escritos e imagens de uma pessoa nessas situações. O relator, senador Marcelo Castro, do MDB do Piauí, explicou o que motivou a apresentação do projeto.
3: Foi um acidente que aconteceu com a cantora Marília e compositora Marília Mendonça, que foi filmada a imagem dela, foi divulgado. Isso causou um grande trauma e esse projeto visa exatamente a proteger essas imagens de pessoas que são vítimas de acidente ou de violência.
14: O texto alternativo de Marcelo Castro altera ainda a pena prevista no texto original. Em vez de reclusão, a punição passa a ser de detenção de 6 meses a 2 anos e multa. Por causa das mudanças aprovadas pelo Senado, o texto volta para a nova análise da Câmara dos Deputados.
2: A Comissão de Assuntos Sociais debateu regras para o trabalho por aplicativos. Representantes dos trabalhadores cobraram mais segurança, proteção social e transparência.
8: Já representantes das plataformas defenderam a preservação da autonomia e da flexibilidade. Repórter Henrique Nascimento.
15: Segurança, proteção social e regras para as plataformas estiveram em debate na Comissão de Assuntos Sociais. A audiência reuniu trabalhadores, empresas, especialistas e representantes do poder público para discutir a regulamentação do trabalho por aplicativos. A senadora Leila Barros, do PDT do Distrito Federal, defendeu um equilíbrio entre direitos e sustentabilidade do setor.
16: É esse equilíbrio que buscamos, assegurar direitos e condições dignas de trabalho sem inviabilizar o desenvolvimento do setor.
15: A presidente do Sindicato dos Motoristas de Aplicativo de Mato Grosso, Solange Moraes, chamou a atenção para a segurança dos profissionais.
17: Porque o trabalhador por aplicativo não pede esse privilégio. Ele pede apenas aquilo que qualquer cidadão brasileiro merece. Direito de trabalhar, direito de viver. E é o direito de voltar para casa com segurança.
15: Segundo o IBGE, o número de pessoas trabalhando por aplicativos teve um crescimento de 25%, atingindo a marca de quase 2 milhões de pessoas.
2: E a senadora Roberta Scioli, do Republicanos de Roraima, defendeu a adoção de medidas para ampliar a oferta de voos e reduzir o preço das passagens aéreas no estado. A parlamentar destacou que dados do Anuário do Transporte Aéreo apontam Roraima como o estado com a maior tarifa média do país e afirmou que a situação compromete a mobilidade da população.
8: Segundo a senadora, o elevado custo das passagens dificulta o acesso a serviços de saúde, educação e oportunidades de trabalho, além de afetar o desenvolvimento econômico.

0: Senado e poderá ser votada diretamente pelo plenário. O presidente da Casa, Davi Alcolumbre, afirmou que o acordo para a votação foi construído com o governo e destacou o apoio do ministro da Fazenda em exercício, Dario Durigan, nas negociações.
1: E um acordo entre o Congresso e o governo viabilizou a edição da medida provisória que trata da renegociação de dívidas rurais para produtores de todo o Brasil.
0: Segundo o texto, a medida é uma resposta ao salto da inadimplência no setor, que praticamente dobrou nos últimos 2 anos. Repórter Douglas Castilho.
2: Diante desse cenário, resultado da maior recorrência de eventos climáticos extremos, como as enchentes do Rio Grande do Sul, e da instabilidade internacional intensificada por conflitos como as guerras na Ucrânia e no Oriente Médio, a medida provisória cria novas linhas de crédito rural e permite que a União participe de um fundo garantidor para cobrir operações de empréstimos aos produtores afetados por catástrofes naturais. Ao agradecer pela parceria com o ministro da Fazenda, Mário Durigan, a ex-ministra da Agricultura, senadora Tereza Cristina, do PP de Mato Grosso do Sul, falou da extensão da MP.
3: Atendendo não só o Rio Grande do Sul, mas a todo o Brasil, porque foi atendido não só os produtores que têm problemas de endividamento por conta de problemas climáticos, mas também por problemas de renda. Então, ampliou-se muito o escopo. Foi um ótimo acordo pelo Brasil.
2: A medida provisória, que tem eficácia imediata, será analisada por uma comissão mista de senadores e deputados federais antes de ser votada pelos plenários da Câmara e do Senado.
1: Edição de Paula Groba e trabalhos técnicos de João Lira, o Jornal do Senado fica por aqui. Acompanhe agora as notícias da Câmara dos Deputados. Boa noite.
0: Boa noite e até amanhã.
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5: Câmara prioriza atendimento de mulheres que sofreram perda gestacional.
6: Proposta cria sala exclusiva de perícia médica em crianças e adolescentes.
5: Comissão aprova penas à empresa que permite pornografia criada por IA.
6: Parlamentares analisam selo de inclusão para micro e pequenas empresas.
5: Boa noite. Avança na Câmara a proposta que cria o selo Empresa Inclusiva. O objetivo é reconhecer empresas de pequeno porte que contratam pessoas com deficiência, como informa a repórter Silvia Munhato.
7: A Comissão de Trabalho aprovou o projeto que cria o selo Empresa Inclusiva para micro e pequenas empresas. A ideia é reconhecer empresas de pequeno porte que promovam a inclusão de pessoas com deficiência em seus quadros de funcionários. A relatora, a deputada professora Marcivânia, do PCdoB do Amapá, defendeu a medida.
8: Eles vão ter um selo que vai dar credibilidade, vai fazer as pessoas também olharem para essas empresas de forma diferente, porque existe um sentimento, acho que de todo mundo, de valorizar empresas que tenham boas iniciativas.
7: O selo será uma certificação concedida pelo Poder Executivo, com validade de 2 anos, às empresas que cumprirem um conjunto de requisitos, como manter percentual mínimo de trabalhadores com deficiência, adotar medidas de acessibilidade física e digital e utilizar tecnologias assistivas. As empresas certificadas terão direito ao uso da logomarca oficial do selo, além de prioridade em programas governamentais. Segundo dados do Cadastro Geral de Empregados e Desempregados, citados na justificação do projeto, mais de 17 milhões de brasileiros possuem algum tipo de deficiência, mas menos de 1% dos vínculos empregatícios ativos correspondem a esse grupo. A legislação atual obriga apenas empresas com 100 ou mais empregados a reservar vagas para pessoas com deficiência. O projeto que cria o selo Empresa Inclusiva para empresas de menor porte será analisado agora pela Comissão de Defesa dos Direitos das Pessoas com Deficiência. Da Rádio Câmara de Brasília, Silvia Minhato.
4: Política.
6: Chico Alencar, do PSOL do Rio de Janeiro, avalia que o volume de emendas parlamentares previsto no orçamento de 2026 enfraquece a articulação entre os poderes. O deputado também afirma que os recursos, estimados em 61 bilhões de reais, distorcem o planejamento nacional.
5: Chico Alencar ainda aponta que a falta de rastreabilidade e transparência na destinação das emendas mantém práticas semelhantes ao orçamento secreto, com prejuízo para políticas públicas de saúde, educação, mobilidade urbana e infraestrutura.
6: Tadeu Venere, do PT do Paraná, repudia a indicação irregular de emendas parlamentares por pessoas sem mandato eletivo ativo. Na opinião do deputado, a tentativa de criar o que ele chama de poder paralelo

0: Marcelo gera constrangimento e a perda de credibilidade do Congresso.
1: Ao elogiar decisões judiciais recentes de bloqueio de bens e recursos contra dirigentes partidários e ex-parlamentares, Tadeu Venere reforça que a indicação de verbas é um direito exclusivo de quem foi eleito pelo povo. Ele cobra investigações e punição dos responsáveis por irregularidades.
0: Roberto Monteiro Pai, do PL do Rio de Janeiro, critica o uso que políticos fazem do nome de Deus para se aproximar do eleitorado. O deputado cobra coerência ética e respeito aos mandamentos religiosos nas condutas diárias e no respeito ao próximo.
1: Roberto Monteiro Pai alerta que todos prestarão contas de suas ações e palavras. O congressista destaca que, mesmo defendendo seu campo político, a direita evita ataques pessoais a seus adversários em respeito aos princípios que professa.
0: Eli Borges, do Republicanos do Tocantins, manifesta preocupação com o que considera ameaças à liberdade religiosa no Brasil. Ele cita a interrupção de culto evangélico por policiais e questionamento a uma oração feita em um fórum de conselheiros tutelares.
1: Eli Borges afirma que manifestações de fé vêm sendo tratadas com restrições crescentes em espaços públicos e religiosos. Ele assinala que o país precisa levar a sério a defesa da liberdade religiosa para evitar que cultos sejam limitados por decisões institucionais.
2: Ciência e tecnologia.
0: A comissão aprova punições a empresas que permitem pornografia criada por inteligência artificial. A repórter Júlia Lopes nos conta quais serão as penas.
3: A Comissão de Comunicação da Câmara aprovou um projeto de lei que prevê multas e sanções para empresas de tecnologia e redes sociais que permitirem a criação e a circulação de pornografia gerada por inteligência artificial, as chamadas deepfakes. Pelo texto, fica proibido o uso de IA para criar imagens ou vídeos de nudez e conteúdo sexual sem autorização da pessoa envolvida. No caso de adultos, a prática só será permitida com consentimento expresso. Já para menores de idade, a regra é ainda mais rígida. Qualquer conteúdo desse tipo é totalmente proibido, mesmo que não envolva pessoas reais. A proposta estabelece que empresas que descumprirem as regras poderão ser multadas em até 2% do faturamento do grupo econômico, limitado a 50 mil salários mínimos. Em casos mais graves, a punição pode chegar à proibição do uso de ferramentas de inteligência artificial. O texto aprovado é do relator deputado Jadiel Alencar, do Republicanos do Piauí. Ele afirmou que o objetivo da medida é proteger crianças, adolescentes e adultos contra a manipulação de imagem. Dados da ONG SaferNet mostram que denúncias de abuso sexual infantil online, muitas vezes envolvendo o uso de IA para a criação de deepfakes, cresceram e ultrapassaram 63 mil registros em 2025, o segundo maior número em 20 anos. Para o autor da proposta, deputado João Daniel, do PT de Sergipe, a ideia é promover uma internet mais responsável e garantir punição para quem comete crimes no ambiente digital.
4: Nós precisamos utilizar a inteligência artificial, as redes sociais, para o bem, para o amor, para a solidariedade, para a boa informação. Não podemos aceitar esse tipo de ação que é cometida por criminosos que utilizam a inteligência artificial e as redes sociais para prejudicar e cometer crimes através da internet.
3: O projeto também determina que conteúdos gerados por IA tenham identificação clara como marca d'água, indicando que são artificiais. Além disso, obriga as plataformas a remover rapidamente conteúdos ilegais e a manter canais acessíveis para denúncias. A proposta ainda prevê punições para quem produzir ou compartilhar deepfakes sexuais envolvendo menores ou adultos sem consentimento. Nesses casos, as vítimas poderão ser indenizadas por danos morais e materiais. A proposta que impõe sanções a empresas de tecnologia que permitem a circulação de conteúdo sexual pornográfico gerado por inteligência artificial sem consentimento segue agora para análise da Comissão de Ciência e Tecnologia. Da Rádio Câmara de Brasília, Júlia Lopes.
2: Segurança Pública.
1: contrária ao projeto de lei que criminaliza a misoginia, Clarissa Tércio, do PP de Pernambuco, afirma que o texto ameaça as liberdades de expressão e religiosa sem garantir proteção efetiva às mulheres. Segundo sua leitura, a proposta ainda pode prejudicar a empregabilidade feminina e gerar insegurança jurídica.
0: Clarissa Tércio contesta a informação de que o grupo de trabalho que analisava o projeto aprovou por unanimidade o texto. De acordo com a parlamentar, todas as deputadas de oposição votaram contra, e desmerecer esses votos já é, por si só, um ato de silenciamento e misoginia.
1: Já Maria do Rosário, do PT do Rio Grande do Sul, solicita aprovação imediata do projeto de lei da misoginia e faz um apelo pelo fim da obstrução da matéria. Ela argumenta que a proposta é urgente para salvar vidas e combater a escalada de violência contra as mulheres no país.
0: Maria do Rosário afirma que a violência de gênero mata 4 mulheres por dia no Brasil. A deputada critica o uso de discursos religiosos para justificar o ódio contra elas e observa que o projeto também ajuda a reduzir o número de crianças órfãos de vítimas de feminicídio.
1: Luiz Lima, do Novo do Rio de Janeiro, critica o posicionamento da bancada governista em votações que endurecem regras de cumprimento de pena para crimes hediondos. Ele defende punições mais rígidas como resposta ao aumento da violência contra diferentes grupos da população.
0: Luiz Lima sustenta que o combate à criminalidade exige medidas mais severas a quem comete homicídio e crimes contra crianças. O parlamentar afirma que a segurança pública deve proteger toda a população, sem distinção de raça, gênero, orientação sexual ou posição política.
2: Agricultura.
1: A Câmara aprovou e encaminhou para análise do Senado o projeto de lei que proíbe a comercialização de leite em pó importado reconstituído no Brasil.
0: A ideia é proteger o produtor brasileiro e garantir mais transparência ao consumidor, como informa a repórter Maria Neves.
5: A Comissão de Constituição e Justiça da Câmara dos Deputados aprovou o projeto que proíbe a reconstituição de leite em pó importado para que seja vendido na forma líquida no Brasil. Pelo texto, empresas que descumprirem a norma ficam sujeitas a multa de até R$1 milhão. O infrator também poderá sofrer suspensão do alvará de funcionamento de forma temporária ou definitiva. De acordo com a autora do texto, deputada Daniela Rainer, do PL de Santa Catarina, o produtor de leite brasileiro sofre uma crise sem precedentes, causada em grande medida pela importação de leite em pó, que é reidratado e vendido como leite fluido no mercado interno. De acordo com ela, além de defender os produtos nacionais, o projeto traz proteção para o consumidor.
6: Esse projeto de lei busca também que o consumidor saiba o que ele está consumindo, mas especialmente para que o nosso produtor de leite tenha o seu produto valorizado. Para que o agricultor brasileiro, o produtor de leite brasileiro, tenha, sim, condições de se recuperar e não tenha essa concorrência desleal batendo na porta dele todos os dias, que em muitos casos acabou inviabilizando a produção leiteira brasileira.
5: O relator da proposta na comissão, deputado Domingos Sávio, do PL Mineiro, também afirma que a medida busca proteger o mercado interno de práticas desleais de comércio. Segundo o parlamentar, a preferência pela utilização de leite nacional não configura discriminação arbitrária, representa apenas um instrumento legítimo de política pública voltada à proteção da cadeia produtiva do país. Domingos Sávio sustenta ainda que a norma não proíbe a importação do produto, somente busca restaurar um mínimo de isonomia entre o produtor nacional de leite e o produto reconstituído a partir de matéria-prima importada e subsidiada. O texto aprovado permite a reidratação do leite em pó para venda no mercado nacional somente em caso de desabastecimento do produto na forma líquida. Da Rádio Câmara de Brasília, Maria Neves.
2: Comissões.
1: A inclusão da injeção semestral contra o HIV no SUS esbarra em preço alto, segundo apontaram especialistas em debate realizado recentemente na Câmara. A reportagem é de Emanuele Brasil.
7: O Ministério da Saúde, especialistas e representantes da sociedade civil afirmaram em debate na Câmara dos Deputados que o alto custo e o monopólio imposto pela indústria farmacêutica dificultam a incorporação do medicamento Lenacapavir ao Sistema Único de Saúde. O fármaco que previne a infecção pelo HIV, com apenas 2 injeções anuais, é defendido por especialistas e pela sociedade civil como a principal solução para reduzir o estigma e o abandono da prevenção diária em comprimidos. Embora o Lenacapavir já tenha o registro na Anvisa, ele ainda não está disponível no SUS. O medicamento passa agora por uma fase de definição de preço pela Câmara de Regulação do Mercado de Medicamentos. Somente após essa etapa é que o CONITEC, Comissão Nacional de Incorporação de Tecnologias no SUS, avaliará se o custo-benefício permite a oferta gratuita na rede pública. Coordenadora da mesa, a deputada Duda Salaber, do PSOL de Minas Gerais, ressaltou que a atualização das tecnologias de prevenção é fundamental para atender as populações mais vulneráveis de forma digna. A parlamentar é autora de um projeto de lei que declara o medicamento como de interesse público, passo que pode facilitar uma futura quebra de patente.
8: Nós não queremos um SUS refém do mercado. Nós queremos Lenacapavir no SUS e queremos vida acima das patentes.
7: O debate foi encerrado com a cobrança de que o governo federal defina uma estratégia clara para garantir o acesso ao Lenacapavir antes da Conferência Internacional de AIDS, que acontecerá no Brasil em julho. Da Rádio Câmara de Brasília, Emanuele Brasil.
2: Direitos Humanos.
0: O projeto cria sala exclusiva nas perícias médicas ligadas aos estados para atendimento de crianças e adolescentes.
1: O repórter José Carlos Oliveira tem mais dados sobre a proposta.
9: Em fase final de análise na Câmara dos Deputados, projeto de lei cria sala exclusiva nos institutos médico-legais para atender crianças e adolescentes vítimas de violência. A proposta do deputado Marcos Polon, do PL do Mato Grosso do Sul, já passou pelas comissões de Segurança Pública e de Previdência. Resta apenas a aprovação da Comissão de Constituição e Justiça para o texto seguir diretamente para a análise do Senado. A relatora, deputada Daniela do Vaguinho, do Rio de Janeiro, explica o principal objetivo da proposta.
10: O projeto enfrenta um problema muito grave, a revitimização. Hoje, muitas crianças e adolescentes vítimas de violência precisam passar por perícias em ambientes comuns dos IMLs, dividindo espaço com adultos, inclusive suspeitos e pessoas em situações graves, o que é totalmente inadequado. Isso aumenta o trauma.
9: O texto prevê que os IMLs destinem locais exclusivos para esses jovens sem risco de exposição a situações intimidantes ou vexatórias durante o processo judicial. Daniela do Vaguinho ressalta que as secretarias estaduais de segurança pública e as polícias civis terão prazo de 2 meses para cumprir a regra a partir da transformação da medida em lei.
10: O que buscamos é garantir proteção, respeito e cuidado nesse momento tão delicado. São mudanças simples, mas muito significativas. Uma sala exclusiva rompe com a lógica atual dos IMLs. Garante privacidade, evita o contato com adultos e suspeitos e com um espaço adequado e equipe preparada, a escuta é mais segura, o exame é mais cuidadoso e a prova mais qualificada.
9: A proposta segue diretrizes da Constituição e do Estatuto da Criança e do Adolescente quanto à proteção desses jovens diante de todas as formas de negligência, violência e opressão. Da Rádio Câmara de Brasília, José Carlos Oliveira.
2: Saúde.
0: A Câmara aprovou prioridade de atendimento no SUS para mulheres que sofreram perda gestacional. Entenda a medida com a repórter Sofia Peçanha.
11: A Comissão de Constituição e Justiça aprovou o projeto que garante prioridade de atendimento psicológico e social pelo Sistema Único de Saúde, o SUS, para mulheres que sofreram aborto espontâneo, óbito fetal ou perinatal. O aborto espontâneo ocorre quando a gestação é interrompida de forma natural. O óbito fetal ocorre quando o bebê morre ainda durante a gravidez. E o óbito perinatal envolve mortes registradas no fim da gestação ou nos primeiros dias após o nascimento. O texto aprovado altera a Lei Orgânica de Saúde, além de reunir outros 5 projetos que estavam sendo analisados em conjunto e que tratavam da humanização do luto parental, do atendimento especializado no SUS e da adoção de protocolos específicos para esses momentos por hospitais públicos e privados. A relatora das propostas nas comissões de Previdência e de Constituição e Justiça, a deputada Cristone Nieto, do PL do Rio de Janeiro, destacou que os serviços de saúde devem estar atentos para o sofrimento das mulheres cuja gravidez resultou em óbito do bebê.
12: Desse modo, resta mais que evidente a necessidade que haja acompanhamento profissional dessa gestante, a fim de que o luto, o sentimento de perda enfrentado por elas, seja devidamente conduzido.
11: Entre as medidas previstas estão prioridade de atendimento psicológico, acompanhamento multiprofissional, separação de alas hospitalares para mães que sofreram perda gestacional e possibilidade de registro do nome escolhido pelos pais para bebês natimortos na sessão de óbito. Segundo o parecer aprovado, a proposta busca estabelecer diretrizes gerais de acolhimento e humanização no atendimento às famílias, sem detalhar procedimentos específicos em lei. O projeto também prevê medidas para evitar constrangimentos às mães em situação de luto durante a internação hospitalar, além de ações de orientação e capacitação de profissionais de saúde. Segundo a deputada Cristone Nieto, a proposta tem impacto direto no processo de recuperação emocional das famílias.
12: São medidas que, inclusive, levam em conta o tratamento respeitoso para com a família e, principalmente, para com a mãe, já que seu efeito também tem natureza psicologicamente benéfica e integrativa.
11: O projeto que garante prioridade no SUS para mulheres que sofreram perda gestacional será analisado agora pelo Senado. Da Rádio Câmara de Brasília, Sofia Peçanha.
13: Homenagem.
1: Paulo Teixeira, do PT de São Paulo, homenageia Valmir Rodrigues Chaves, conhecido como Bill do MST, falecido em abril. O deputado registra que a liderança popular contribuiu para a organização de trabalhadores do campo, assentamentos, cooperativas e comunidades rurais.
0: Termina agora o Jornal Câmara dos Deputados, produzido pela Rádio Câmara, com trabalhos técnicos de Wellington Teles e apresentação de Val Monteiro e Márcio Aquilissardi. Uma boa noite para você.
1: A Voz do Brasil volta amanhã. Boa noite.
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7: Beleza, beleza, galera, vamos embora. Caruaru FM, a rádio rock da cidade. Vitor Hugo por aqui em mais um Rock Life. Vamos começando esse primeiro bloco com muita música pra você. Tocar as músicas que fizeram parte da trilha sonora de sua vida. Vamos lá então, porque até 10 horas da noite a gente tem muita música pra você.
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2: Beleza, beleza, galera, vamos embora. Caruaru FM, a Rádio Rock da cidade de Vitor Hugo, encerrando aqui o primeiro bloco desse Rock Life dessa quinta-feira. Fica antenado, daqui a pouco eu tô de volta.
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8: Beleza, beleza, galera, vamos embora. Caruaru FM, a rádio rock da cidade. Vitor Hugo por aqui em mais uma quinta-feira, começando o segundo bloco do Rock Life. Até 10 horas da noite tem muita música pra você. As músicas que fizeram parte da história da sua vida. E a Caruaru FM, lógico, faz parte dessa história também. Vamos embora então, começando esse segundo bloco. Daqui a pouco eu tô de volta.
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1: Beleza, beleza, galera. Vamos embora, encerrando o segundo bloco aqui do Rock Life dessa quinta-feira. Vamos para um comercialzinho bem rápido. Daqui a pouco, o Vitor Hugo tá de volta.
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2: Beleza, galera, vamos embora. Caruaru FM, a rádio rock da cidade. Vitor Hugo por aqui, começando o terceiro bloco desse Rock Life dessa quinta-feira. Vamos embora com música, sem muita conversa, porque aqui a Caruaru FM não dá espaço para muita conversa, não. Vamos embora de música. Daqui a pouco eu tô de volta para encerrar o terceiro bloco desse Rock Life dessa quinta-feira.
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